Paralamas, de Herbert Viana, Calidoscópio e Tendo a Lua. Em 1994, os Paralamas lançaram Severino, um trabalho mais experimental, com arranjos elaborados e influência de ritmos nordestinos. O álbum teve desempenho comercial mais modesto no Brasil, mas a banda continuava conquistando grande público em seus shows e mantendo forte presença em outros países da América Latina. Ainda naquele ano, foi lançada para o mercado latino a coletânea dos Margaritas, que conquistou o disco de ouro na Argentina. E seria justamente nos palcos que os Paralamas encontraram o caminho para um novo grande sucesso. Em dezembro de 1994, a banda gravou apresentações no Palace, em São Paulo. Esses shows deram origem ao álbum Vamos Bater Lata, lançado no ano seguinte. O trabalho reuniu sucessos da carreira e trouxe também quatro músicas inéditas em estúdio. Entre elas estavam Uma Brasileira, parceria de Herbert Viana com Carlinhos Brown, com a participação de Djavan, e Saber Amar, de Herbert Viana. Bater Lata marcou uma grande retomada comercial dos Paralamas e chegou perto da marca de 1 milhão de cópias vendidas. E agora vamos ouvir dois grandes sucessos dessa fase. Primeiro, Uma Brasileira, na sequência, Saber Amar.

Os Paralamas, de Herbert Viana, Saber Amar, de Herbert e Carlinhos Brown, uma brasileira. Em 1996, os Paralamas lançaram Nove Luas. Depois das experiências musicais de Severino, um novo trabalho marcou uma volta a canções mais diretas e melodias mais simples, sem abandonar a maturidade adquirida ao longo da carreira. O álbum reuniu composições próprias, versões e trabalhos com outros grandes nomes da música. Entre seus destaques estavam Lourinha Bombril, versão criada por Herbert Viana a partir de uma canção do grupo argentino Los Pericos. Outra Beleza, parceria de Herbert com Lulu Santos e a regravação de Capitão da Indústria, de Marcos Valle e Paulo Sérgio Valle. O sucesso de Nove Luas levou novamente os Paralamas a uma extensa temporada de shows pelo Brasil exterior, passando por países da Europa e também pelos Estados Unidos. E Lourinha Bombril conquistou ainda o prêmio de melhor videoclipe na segunda edição do Video Music Brasil da MTV. Em 1997, quando a banda comemorou 15 anos de trajetória, foi lançada a coleção Pólvora, acompanhando uma nova edição remasterizada dos primeiros discos do grupo e material fotográfico. Naquele mesmo ano, Herbert Viana lançou seu segundo álbum solo, Santorini Blues, explorando uma sonoridade mais acústica e intimista. E agora vamos ouvir três faixas do álbum Nove Luas. Primeiro, Lourinha Bombril. Na sequência, La Bella Luna. E fechando o nosso bloco, Música Clipe.

0: Paralamas de Herbert Viana, Busca Vida, Labela Luna e Lourinha Bombril.
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0: Em 1998, os Paralamas lançaram seu nono álbum de estúdio, Ei Naná. O trabalho trouxe sucessos como O Amor Não Sabe Esperar e Ela Disse Adeus, mantendo a banda entre os grandes nomes do rock brasileiro. No ano seguinte veio o acústico MTV, gravado no Rio de Janeiro com a participação de Dado Villa-Lobos e Zizi Posse, que dividiu os vocais com Herbert Viana em Meu Erro. Em 2000, os Paralamas lançaram a coletânea Arquivo 2, reunindo músicas de 1991 a 2000 e trazendo duas novidades, uma nova versão de Mensagem de Amor e a inédita Aonde Quer Que Eu Vá, parceria de Herbert Viana com Paulo Sérgio Valle. Aonde Quer Que Eu Vá tornou-se mais um grande sucesso da banda e seria uma das últimas canções lançadas antes do acidente sofrido por Herbert Viana em 2000. E agora vamos ouvir músicas dessa fase dos Paralamas. Primeiro, O Amor Não Sabe Esperar, depois, Ela Disse Adeus e fechando o nosso bloco, Aonde Quer Que Eu Vá.

Paralamas, de Herbert Viana, dele e Paulo Sérgio Valle, com a participação de Marisa Monte, Aonde Quer Que Eu Vá. De Herbert, Ela Disse Adeus e O Amor Não Sabe Esperar. Depois do grave acidente sofrido por Herbert Viana em 2001, começava uma nova etapa na história dos Paralamas do Sucesso. Em 2002, Herbert voltou a tocar ao lado de Bi Ribeiro e João Baroni, e a banda retomou suas atividades. Naquele mesmo ano, foi lançado Longo Caminho, com músicas compostas antes do acidente e com sucessos como Cuide Bem do Seu Amor. Os Paralamas continuaram gravando e fazendo shows. Vieram trabalhos como Hoje, em 2005, Brasil Afora, em 2009, e em 2017, o álbum Sinais do Sim, primeiro disco de inéditas da banda em 8 anos. E a história continua. Mais de 4 décadas depois do início da carreira, Herbert Viana, Bi Ribeiro e João Baroni permanecem juntos, levando aos palcos canções que atravessaram gerações. Em 2005, a banda iniciou uma grande turnê comemorativa e em 2026 continua em atividade, celebrando também os 40 anos do histórico álbum Selvagem. Uma trajetória marcada pela amizade, pela superação e por uma coleção de músicas que ocupam um lugar definitivo na história do rock brasileiro. E agora, vamos ouvir 3 momentos dessa fase. Cuide Bem do Seu Amor. Na sequência, Aposte em Mim. E fechando o nosso especial dedicado aos Paralamas de Sucesso, Sinais do Sim.

0: Paralamas de Herbert Viana, Bi Ribeiro e João Baroni, Sinais do Sim. Antes de Herbert, aposte em mim e cuide bem do seu amor.
1: Foi um longo caminho até aqui.
0: A Unesp FM apresentou Canta Brasil. Hoje apresentamos o segundo e último programa dedicado aos Paralamas do Sucesso. O Canta Brasil tem produção e apresentação de Fátima Belisário. Estúdio de gravação, Paulo Sérgio de Carvalho. Fontes pesquisadas, sites oficial Paralamas do Sucesso e clickmusic.com.br. Obrigada pela sua audiência e até o nosso próximo encontro aqui no Canta Brasil. Tchau!

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6: 21h59.
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1: Olá, seja bem-vindo e bem-vinda ao programa Jazz in Concert. Obrigado pela sintonia. Eu sou o Fábio Fleury e vou ficar com você nas próximas duas horas. As gerações, as vertentes, a trajetória do jazz, você confere aqui nas ondas da Unesp FM. A edição desta semana começa com um saxofonista da era do bebop que tinha a velocidade como característica e que transpôs o estilo do sax alto para o tenor. Ouça Sonny Stitt. Relembre Sonny Stitt, sax tenor, Jimmy Jones, piano, Ray Brown, baixo e Joe Jones na bateria. Do disco New York Jazz de 1956, o quarteto liderado por Sonny Stitt toca a composição 12th Street Rag.

0: No Jazz in Concert, você ouviu o quarteto do saxofonista Sonny Stitt com a faixa 12th Street Rag.
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0: Sonny Stitt foi um fluente saxofonista da era do bebop. Em meados dos anos 1940, integrou big bands pioneiras do emergente estilo. Stitt criou um jeito de tocar muito próximo ao de Charlie Parker e afirmava que desenvolveu seu estilo intuitivamente, antes de ouvir Charlie Parker. Dedicou-se simultaneamente ao sax alto, tenor e barítono. Porém, durante um bom período, prestigiou o sax tenor, com o objetivo de fugir das comparações com Parker. Gravou aproximadamente 150 álbuns e vivia com o pé na estrada. Realizou centenas de turnês. O Jazzman nasceu em 1924 e morreu em 1982, aos 58 anos de idade. Confira mais um momento do quarteto de Sonny Stitt. Jimmy Jones piano, Ray Brown baixo e Joe Jones bateria. Do disco New York Jazz, de 1956, fique com Alone Together. Nesta faixa, Stitt começa com o sax tenor e termina com o sax alto.

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1: Estamos esperando a sua participação, o seu pedido musical. Enquanto ele não chega, relembre o piano de Errol Garner, o baixo de White Bull Rutter e a bateria de Fats Hurd. A gravação é de 1953. Ouça a composição Penthouse Serenade, Errol Garner no Jazz in Concert.

0: O Jazz in Concert descreve agora uma passagem interessante da história do jazz.
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ou nas jukebox, reivindicando, assim, os direitos autorais de reprodução de gravações. O objetivo era compensar a perda de trabalhos dos músicos ao vivo em face às transmissões radiofônicas. A greve, que durou aproximadamente 2 anos, teve repercussões inesperadas. De agosto de 1942 até novembro de 1944, nenhum músico entrou em estúdio. A Record Band contribuiu para deixar muitos profissionais desempregados. De outro lado, os cantores e cantoras não pararam suas gravações, pois não eram filiados ao sindicato em questão. A maioria dos músicos sobreviveu fazendo apresentações em bares e teatros de Nova York e de outras cidades. O movimento grevista também afetou a divulgação do nascente estilo bebop. Devido à paralisação, as inovações da época acabaram sem registro fonográfico. As criações de Dizzy Gillespie e Charlie Parker ficaram praticamente sem serem ouvidas, permanecendo em segredo. Apenas em 1945, as primeiras gravações de Charlie Parker, Dizzy Gillespie, Max Roach e Buddy Paul começaram a ser lançadas, dando visibilidade ao bebop. Este texto foi baseado no livro O Mundo do Jazz, de François Billard. Fique com uma gravação realizada em Nova York em 6 de junho de 1945. Esta sessão reuniu Dizzy Gillespie trompete, Charlie Parker sax alto, Fripp Phillips sax tenor, Red Nervo vibrafone, Ted Wilson piano, Slam Stewart contrabaixo e Spex Powell bateria. Ouça as faixas Hallelujah e Get Happy.

0: trajetória do jazz, você segue aqui no programa Jazz in Concert.
1: No bloco anterior, você conheceu a curiosa história da greve dos músicos norte-americanos. Paralisação que durou praticamente 2 anos, de 1942 a 1944, que afetou a própria natureza do jazz. E não para por aí. A greve também criou outra situação peculiar. Com o hiato de gravações, o governo americano, durante a Segunda Guerra Mundial, teve que assumir a organização da produção de discos. Explico. A música era uma das poucas formas de diversão dos soldados norte-americanos. Gramofones e discos de 78 rotações de 12 polegadas eram distribuídos para entreter as tropas no exterior. Porém, com a consistente greve dos músicos, o envio de discos foi suspenso. Até que, em 1943, um engenheiro de som da Rádio das Forças Armadas levou ao Departamento de Guerra a ideia de produzir discos específicos para as tropas. O projeto foi aprovado pelo governo em julho de 1943. Para conseguir o apoio das gravadoras e dos artistas, o Exército assegurou que as gravações seriam de uso estritamente militar e não seriam comercializadas. O projeto ganhou o nome de V-Discs, com o V de Victory, Vitória. Os discos de 6 minutos e meio de cada lado foram produzidos em parceria com as gravadoras RCA, Victor e Columbia. Pelo contrato, as gravadoras e os músicos não eram remunerados. Mesmo com o fim da guerra, o projeto continuou até 1949. Incomodado, o Sindicato dos Músicos começou a pedir o pagamento de royalties. Sem acordo com o governo, o sindicato exigiu a destruição dos discos, o que acabou acontecendo. Porém, algumas cópias sobreviveram e hoje são peças valiosas de coleção. Os V-Discs foram gravados por estrelas da música norte-americana. Normalmente, no início de cada disco, havia uma introdução realizada pelo próprio músico ou um apresentador. Confira, fique com 2 registros originais. Ouça um V-Disc com Glenn Miller interpretando Everybody Loves My Baby, de 1944. E em seguida, Louis Armstrong com a música Mop Mop, gravação de 1945.

0: você ouviu Lou Armstrong e Gray Miller, músicos que participaram das gravações dos discos do Exército Norte-Americano, os V-Discs.
1: Hi fellas, this is Dick Farney on your AAA release. I would like to sing for you, All of Me.

0: Durante a construção desta pesquisa, encontrei outras gravações de V-Discs com vários músicos de jazz. Participaram do projeto Art Tatum, Frank Sinatra, Benny Goodman, Duke Ellington, Art Shaw, Billie Holiday, Jim Krupa, Jack Teagarden, Ella Fitzgerald, Leni Tristano e outros mais. A surpresa foi que nesta lista de músicos encontrei também um importante e saudoso músico brasileiro. Isto mesmo, um pianista e cantor que também gravou V-Discs. Foi o jazzman carioca, ídolo de uma geração, o mestre Dick Farney. À época, o pianista e cantor foi convidado por músicos norte-americanos para fazer algumas temporadas nos Estados Unidos. Entre idas e vindas, ficou por lá de 1946 a 1948. Tocou com Nat King Cole, Bill Evans, David Brubeck, entre outros. Também trabalhou em emissoras de rádio, chegando a ser cantor fixo de um popular programa da NBC. Confira um V-Disc com a voz de Dick Farney. Fique com a faixa Somebody Loves Me, registro de 1947. A introdução da gravação é do baixista Slam Stewart, que acompanhou Dick Farney nesta faixa.
1: Hi, fellas. This is Slam Stewart speaking. We're going to try and make a couple of V-discs for you today. Along with me is a young gentleman. He hasn't been in the country very long. His name is Dick Farney, and he sings a lovely song. He would like to sing for you, Somebody Loves Me. Won't you say something, Dick?
2: Thank you very much, Slam. It's a pleasure, fellas, to sing for you, and I hope you like it.

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1: Na sequência do Jazz in Concert, você relembra uma banda local que espalhou o jazz pela cidade sem limites. Viagem no tempo com a banda Sindicato do Jazz. Nos anos 2000, o grupo bauruense lançou um CD totalmente independente, que foi batizado com o nome da banda. Para contar um pouco mais da história do Sindicato do Jazz, eu convidei um dos fundadores, o baterista Luiz Manaia, o Ralinho. Com saudosismo, ele relembra a trajetória do grupo.
2: Olá, amigos ouvintes da Rádio Nesp FM. Aqui quem fala é Luiz Manaia, também conhecido pelo apelido de Ralinho. Sou baterista e estou aqui para falar um pouquinho da banda Sindicato do Jazz. A gente criou a banda em 1993, comigo na bateria, o Márcio Negri no saxofone, com o William Zuinho Lilo no baixo, em memória, com o Marcos Zambon na guitarra. E depois, em 95, entrou também o Daniel Magalhães nos teclados. Éramos músicos provenientes de bandas de baile e sentíamos falta de uma banda onde a gente pudesse criar, arranjar, improvisar, solar, né? Coisa que no baile a gente não podia fazer, porque o baile é uma coisa mais contida, o arranjo do disco certinho, né? Então a gente fez o Sindicato como um laboratório mesmo, para a gente poder executar nossos estudos musicais. E a gente começou a gravar o CD em 1997, e terminamos só em 2002, e lançamos em 2003. Então a gente ia lá, gravava uma faixa, fazia uma vaquinha, ia lá, gravava outra faixa, tirava um pouquinho de um cachê, aí passava meses, até anos, ia lá, gravava outra, e assim durou de 97 a 2002. A gente gravou 8 músicas, tivemos uns convidados especialíssimos, como Álvaro Dabos no trompete Flugelhorn, o grande trombonista Boccato, a grande cantora Valquíria Molina, em memória também, o Marquinhos Vanderlei na guitarra e o grande pianista e acordeonista Guilherme Ribeiro. São 8 faixas, ficou um CD muito bonito, uma lembrança muito boa de uma banda que durou quase 18 anos. E hoje, através do programa Jazz in Concert, vocês vão poder ouvir um pouquinho. E a música que a gente vai ouvir é a primeira faixa do disco, For West, que foi inclusive a primeira música que a gente gravou em 1997. Ela é de um autor, de um saxofonista carioca chamado Idris Baudrillard, e ele fez em homenagem ao grande guitarrista Wes Montgomery. Então a faixa é For West. É isso aí, pessoal. Espero que gostem.

0: 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A combinação de ritmos, gêneros e estilos. Linguagem universal. Jazzístico.
1: O Jazzístico apresenta agora a banda Ezra Collective. O coletivo foi um dos pioneiros de uma nova onda do jazz britânico, original da cena underground de Londres. O Ezra Collective mistura jazz, afrobeat e hip hop. No palco, muita energia, força e sensibilidade. O Ezra lançou o primeiro EP em 2016. O quinteto é formado por Femi Coleoso bateria, TJ Coleoso baixo, Joe Armon Jones teclados, Dylan Jones trompete e James Mollison no saxofone. Ouça Ezra Collective com a faixa Juan Pablo.

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6: 23 horas e 1 minuto.
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9: A segunda parte do programa começa com Benny Golson, sax tenor, Pharoah A. Sanders, também sax tenor, Cedar Walton, piano, Ron Carter, baixo e Jack DeJohnette na bateria. Do CD This Is For You, John, de 1983, ouça a faixa Time's Past, composição de autoria de Benny Golson, dedicada ao mestre John Coltrane.

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1: O Jazz in Concert chega agora com o quinteto do trompetista Fred Hubbard. Em 1960, aos 22 anos de idade, Hubbard lançava o seu segundo disco solo, intitulado Going Up. No estúdio, o trompetista contou com os sax de Hank Mobley, o piano de McCoy Tyner, o baixo de Paul Chambers e a bateria de Philly Joy Jones. Deste disco, fique com a faixa Asiatic Race, de autoria de Kenny Durant.

0: 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Este fonograma contém chiado de vinil.
1: A seguir, que tal ouvir um blues? Um blues executado pela Big Band do pianista e bandleader Count Basie. Neste registro de 1957, a orquestra de Count Basie recebeu o cantor Jim Russin. Ouça I Left My Baby.

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1: Na sequência do programa, você confere uma música do disco de estreia do compositor e pianista Sonny Clark. O long play intitulado Disc S for Sonny foi lançado em 1957 pelo selo Blue Note. Neste vinil, Sonny Clark gravou 5 originais e 2 padrões. Sonny Clark, piano, Art Farmer, trompete, Curtis Fowler, trombone, Hank Mobley, sax tenor, Wilbur Ware, baixo e Louis Reis, bateria. Fique com a faixa título Dial S for Sonny, de autoria do líder Sonny Clark.

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1: Tempo para ouvir o saxofone de Joe Henderson. Do CD Lush Life, The Music of Billy Strayhorn, de 1992, ouça a composição Rain Check. O saxofonista tenor chamou para o estúdio o Winton Marsalis trompete, Stephen Scott piano, Christian McBride baixo e Gregory Hutchinson na bateria. Rain Check.

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1: Momento para ouvir a world music de Joe Zawinul e sua banda Syndicate. Fique com o encontro do tecladista austríaco com a cantora belga de origem congolesa Sabine Kabongo. Zawinul, Kabongo e banda interpretam a canção Shabiba, gravação ao vivo de 2005 do festival North Sea Jazz, que acontece na Holanda. Ouça a composição Shabiba, de autoria de Karim Ziad.

0: O Jazz in Concert chega ao seu final. Agradeço a sua audiência. Semana que vem, estamos de volta. O programa teve a locução de Silene Barros e pesquisa, seleção musical e apresentação de Fábio Fleury.
1: O Jazz in Concert vai ficando por aqui. Eu e a Silene Barros agradecemos a sua atenção. A despedida vem com Wes Montgomery, guitarra, Johnny Griffin, sax tenor, Wynton Kelly, piano, Paul Chambers, baixo e Jimmy Cobb, bateria. Gravação de 1962, do disco Wes Montgomery, Live at Tsubo, na Califórnia. Fique com a composição Full House. Obrigado pela sintonia e até o próximo encontro.

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6: 23 horas e 59 minutos.
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1: 0:59. 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
2: Olá, você está na Unesp FM e a partir de agora fica ligado no programa Esse Tal de Rock and Roll. As gerações, as vertentes e as curiosidades do gênero em uma hora de seleção musical. A apresentação é minha, Ricardo Bizarra, e na edição de hoje confira as presenças sonoras de Van Halen, Traffic, Country Joe and the Fish, Arctic Monkeys, The Pretty Things, Foo Fighters, Black Sabbath e muito mais. E para começar, curta o som da banda Stone Circles. O Stone Circles durou apenas um ano e lançou um disco só. Eram canadenses, mas fixaram em Nova York. E de 1969, você ouve Stone Circles com a composição People I Once Knew, gravação marcada por guitarra com pedal de distorção e órgão Hammond.
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Seguindo na cena do rock dos anos de 1960, tempo para relembrar a banda inglesa Traffic e do disco de estreia Mr. Fantasy, lançado em 1967, fique com a cultuada faixa Dear Mr. Fantasy, de autoria de Jim Capaldi, Steven Winwood e Chris Wood.

No esse tal de rock and roll, tempo para relembrar os irmãos Halen, o baterista Alex e o guitarrista Eddie. O quarteto Van Halen nasceu na Califórnia em 1974, acrescido do baixo de Michael Anthony e do vocal de David Lee Roth, e foi um figurão do rock que impulsionou a carreira da banda. Em 1977, depois de ouvi-los numa casa de show, Gene Simmons, do Kiss, financiou uma sessão de gravação para o grupo. Bingo! No ano seguinte, em 1978, o Van Halen lançava o disco de estreia. E desse vinil, você ouve a faixa Running With The Devil.

A banda que você ouve agora estava inserida na cena musical de São Francisco. O quinteto Country Joe and the Fish tinha a liderança dos músicos Country, o Joey McDonald e o Barry the Fish Melton. Abordando temáticas humanas, as letras da banda falavam de questões importantes para a contracultura, como protestos contra a guerra do Vietnã e do amor livre. E do quinto disco, gravado em 1970, você ouve The Love Machine.

E esse tal de rock and roll, você ouve aqui no rádio, nas ondas da Unesp FM em 105,7 ou pela internet, no streaming, no site radio.unesp.br. E é muito bom contar com a sua companhia. E a seguir, Arctic Monkeys com Old Yellow Bricks.

Na sequência, você ouve uma banda de Los Angeles que começou a carreira se apresentando na Disneylândia. O grupo The Aggregation nasceu da reunião de 5 universitários. O líder do quinteto, o Leopold, aproveitava o público visitante da Disney para distribuir cartões e divulgar a banda. Eles apresentavam um som com bases da psicodelia, do rock e também do jazz. Interpretavam alguns covers e composições próprias encomendadas para servir como trilhas das atrações do parque. E uma destas apresentações, um executivo pegou o cartão de visita da banda e acreditou nos jovens. E esse homem era nada mais, nada menos que o produtor de Frank Sinatra. E desse encontro nasceu então o primeiro e único LP intitulado Mind Odyssey, lançado em 1969. O disco apresentou 10 composições que induziam o ouvinte a cenários mágicos e misteriosos de um parque de diversões. Confira The Aggregation com a sugestiva faixa Looking for the Tour Guide.

Agora, Foo Fighters no recital de Rock and Roll. Confira uma faixa do CD Westin Light, lançada em 2011. Segundo o vocalista e baterista Dave Grohl, esse álbum foi construído a partir de uma reflexão do LP Nevermind, da sua ex-banda Nirvana. O CD, sétimo lançamento do grupo, foi gravado em formato analógico, na garagem de Dave Grohl. Foo Fighters no recital de rock and roll com a trilha Walk.

Agora as histórias musicais da banda The Pretty Things. Natural do Reino Unido, o grupo nasceu em 1963 pelas mãos dos músicos Phil May, vocal, e Dick Taylor, guitarra. Com vários singles nas paradas do Reino Unido, o The Pretty Things conquistou fãs relevantes, como David Bowie e Jimi Hendrix, e também influenciou nomes como os Rolling Stones, Ramones e Aerosmith. Com hiatos e mudanças na formação, o grupo teve uma longa carreira. Em 2015, lançaram o último disco. O ponto final ocorreu mesmo em 2020, com o falecimento do cantor Phil May. Do disco Emotion, de 1969, ouça o quinteto The Pretty Things com a faixa Sun. E do disco Papa Tute, de 1970, você ouve a música Grass.

Natural do Tennessee, fundada em 2000, o grupo Kings of Leon tem na formação três irmãos e um primo, a família Follow You. O curioso é que os músicos foram criados com educação rígida, sem televisão, músicas comerciais, tocando somente na igreja. Depois da separação dos pais, foram morar em Nashville e lá abraçaram o rock. Em 2003, o Kings of Leon lançou o trabalho de estreia. De 2005, do segundo álbum, ouça Tupper Jen Girl.

E o programa está chegando ao fim. Esse tal de rock and roll teve pesquisa, texto e seleção musical do Fábio Fleury. Na operação de áudio, Silvestre Oliveira. E a apresentação foi minha, Ricardo Bizarra. E se você gostou e deseja ouvir novamente o programa de hoje, ou mesmo as edições anteriores, acesse agora o site da Unesp FM e clique no ícone Esse Tal de Rock and Roll. E a despedida vem com Black Sabbath. Fique com a faixa título do disco Sabbath Bloody Sabbath, quinto álbum da banda lançado em 1973. A voz de Ozzy Osbourne na despedida do Esse Tal de Rock and Roll. Obrigado pela companhia e até o nosso próximo encontro.

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13: Uma hora e 59 minutos.
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3: 3 horas e 59 minutos.
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Olá! A partir de agora, o Nesp FM leva você a um passeio pelo mundo musical clássico. Vamos fluir pelos períodos da música erudita e deleitar ao som das mais belas e populares obras dos grandes mitos da música universal. 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Piotr Ilich Tchaikovsky compôs para quase todos os gêneros musicais existentes e revelou-se o único e verdadeiro romântico russo de exacerbada sensibilidade. A música que Tchaikovsky compôs, rica em recursos harmônicos, possui viva orquestração. Melodiosa, soa sempre renovada, cativando o ouvinte aos primeiros acordes. O seu concerto para violino e orquestra, brilhante obra de exibição, composto em apenas um mês, em 1877, aos 37 anos de idade, é ainda hoje considerado um dos concertos mais difíceis jamais escritos para violino. O concerto possui três movimentos. O finale, Allegro Vivacissimo, é de intenso ímpeto dinâmico, onde o violino toca como se estivesse improvisando o tempo todo. De Piotr Ilich Tchaikovsky, o finale, Allegro Vivacissimo, do Concerto para Violino e Orquestra.

Este foi o finale Allegro Vivacissimo do Concerto para Violino e Orquestra de Piotr Ilich Tchaikovsky. Na Unesp FM, clássicos Unesp e as mais populares obras dos grandes mestres da música universal. Seguimos com Percy Aldrich Granger e Carl Maria von Weber.

Essa foi a abertura da ópera intitulada O Franco Atirador, de Carl Maria von Weber. Antes, ouvimos a melodia irlandesa do Condado de Derry, canção folclórica de Percy Aldridge Granger. A Unesp FM está apresentando Clássicos Unesp, um passeio pelos acordes da música barroca à contemporânea. Charles-François Gounod, compositor francês, nascido em 1818, compôs 21 missas, mais de 100 canções e 12 óperas. Gounod é principalmente conhecido por sua Ave Maria, tocante melodia que ele sobrepôs ao prelúdio número 1 de O Cravo Bem Temperado, de Johann Sebastian Bach, e também por sua ópera Fausto, que juntamente com Carmen, de Bizet, está entre as mais célebres e encenadas óperas francesas. A música de Gounod é leve e possui um delicado encanto, notadamente devido às suas harmonias elegantes e melodias graciosas. De Charles-François Gounod, destacamos a valsa e o movimento moderato com moto que compõem a ópera e o balé Fausto.

Ouvimos de Charles François Gounod a valsa e o movimento moderato com moto que compõe a ópera e o balé Fausto. Na Unesp FM, Clássicos Unesp. Programação musical com os mais belos clássicos de todos os tempos. Neste bloco, Heinrich Wieniawski e Edvard Grieg.

Estas foram as danças folclóricas norueguesas, Opus 35, de Edvard Grieg. Antes, o segundo movimento, Romance, Andante non troppo, do Concerto número 2 para violinos e orquestra em Ré menor, Opus 22, de Henryk Wieniawski. 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Camille Saint-Saëns, uma das maiores personalidades culturais francesas do século XIX, viveu o período romântico e sua transição para a era moderna. A sua produção reúne obras de música de câmara, um grande número de canções, composições corais e importantes peças sinfônicas. Além de compor, Saint-Saëns também escreveu livros de crítica musical e peças teatrais. Selecionamos o prelúdio, que compõe a ópera Sansão e Dalila. A ópera narra a história bíblica de sedução de Sansão por Dalila e da destruição final do templo em Gaza. Vamos ouvir o prelúdio.

0: Este foi o prelúdio da ópera Sansão e Dalila, de Camille Saint-Saëns. E chegamos ao final de mais um programa Clássicos Unesp. Produção, Fátima Belisário. Trabalhos técnicos, Paulo Sérgio Pepa de Carvalho. Apresentação, Pedro Norberto. Fontes pesquisadas, Guia do Ouvinte de Música Clássica, de Kenneth Valéry Magalhães, e Dicionário de Música Clássica, ambos os livros da Jorge Zahar Editor. Obrigado pela sua audiência e companhia. E até o próximo programa.
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20: 5h59.
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E chegou a hora de irmos embora. 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
8: 6 horas e 58 minutos.
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26: Olá, uma bela quinta-feira. Você está na Rádio Unesp, pelo seu rádio, pela internet também, mais uma edição do Musical 105. O melhor do flashback para você, para sua quinta-feira começar bem bacana conosco aqui na Rádio Unesp. A seleção musical é de Sérgio Matson, Paulo Pepa na operação de áudio. Eu sou Wellington Leite. Daqui a pouquinho, sucessos como Footloose, Machine Gun, September e vários outros. A gente abre com o David Bowie cantando Ashes to Ashes.

Você ouviu Kenny Loggins na Unesp, Footloose, de 1984. Trouxemos também Electric Light Orchestra, Living Thing. Você ouviu também Brian Ferry cantando I Put a Spell on You. Muito obrigado pela companhia. Confira agora o som de Elton John, Sad Song.

0: Fechando o Musical 105 desta quinta-feira, ABBA, Dancing Queen, 76. Você ouviu também Earth, Wind & Fire, September e também Machine Gun com os Commodores. A seleção musical foi de Sérgio Magson, Paulo Pepa na operação de áudio, eu sou Wellington Leite. Continue ouvindo a Rádio Nesp, daqui a pouquinho eu volto com as músicas brasileiras do Manhã Popular Brasileira e amanhã tem mais Musical 105 para você.
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8: 7:59.
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10: Bom dia, quinta-feira, 24 de setembro. Confira nesta edição o Guia do Enem, que já está disponível para candidatos e reúne orientações da inscrição até o resultado. Prêmio da Unesco para jovens cientistas com inscrições abertas. Projeto do Senado que incentiva empresas juniores vira lei. O Cidade Universitária está começando. Um simpósio online realizado na USP discute o papel da informação na construção de uma educação mais inclusiva. O evento é gratuito e reúne educadores, gestores, pesquisadores, profissionais multidisciplinares, estudantes, articuladores de redes e demais pessoas. Articuladores de redes e pessoas interessadas no tema. Começa nesta quinta, dia 24, às 6 da tarde, e segue amanhã, dia 25, a partir das 2 da tarde. A programação faz parte da Semana Franco-USPiana de Cooperação Científica 2026 e tem a proposta de aproximar questões da ciência da informação, como acesso, mediação e uso do conhecimento, de desafios concretos da educação inclusiva. São 6 eixos de discussão: informação e educação inclusiva, neurodiversidade e educação, ciência e evidência, tecnologia e inclusão, gestão e implementação e interdisciplinaridade. Para participar, é preciso fazer inscrição na página convene.braine.digital. O Ministério da Educação lançou uma nova ferramenta para ajudar quem vai fazer o Exame Nacional do Ensino Médio. Tatiana Alves, da Rádio Nacional, tem os detalhes.
11: Disponível no portal do MEC, o Guia do Enem reúne informações, orientações e conteúdos que acompanham o participante, desde o pedido de isenção da taxa de inscrição até a consulta dos resultados e o ingresso no ensino superior. A plataforma concentra vídeos, tutoriais, notícias, dicas de estudo e respostas para as dúvidas mais frequentes dos estudantes. O objetivo é facilitar o acesso às informações oficiais e ajudar os candidatos a compreender todas as etapas da preparação para as provas. Além disso, o espaço oferece materiais pedagógicos produzidos pelo próprio MEC em texto e vídeo, com explicações sobre os procedimentos do exame, cronograma e orientações sobre a aplicação das provas. Entre os destaques estão sugestões de professores, orientações sobre métodos de aprendizagem e vídeos de apoio que podem ser consultados conforme a necessidade de cada estudante. O guia também traz áreas especiais, como o espaço Enenzeiros, onde participantes compartilham suas experiências de preparação, e o Alunos Nota 1000, com histórias de candidatos que alcançaram a pontuação máxima na redação. Outra novidade é o acesso facilitado a aplicativos gratuitos do MEC, como o MEC Enem, MEC Idiomas e MEC Livros. A iniciativa busca simplificar o caminho entre as dúvidas dos estudantes e as informações necessárias para uma boa preparação. A página também direciona o participante para o portal oficial do Enem, mantido pelo INEP. Criado em 1998 para avaliar o desempenho dos estudantes ao final da educação básica, o Enem se tornou, a partir de 2009, uma das principais portas de entrada para o ensino superior. As notas podem ser usadas em programas como Sisu, ProUni e FIES, além de processos seletivos de instituições brasileiras, públicas ou privadas, além de universidades portuguesas parceiras. Da Rádio Nacional, no Rio de Janeiro, Tatiana Alves.
1: Prêmio da Unesco para jovens cientistas recebe indicações até novembro. A proposta é estimular a pesquisa científica e promover a equidade de gênero nas áreas de ciência, tecnologia, engenharia e matemática. Giovana Keiko tem as informações.
8: Estão abertas as inscrições para a terceira edição do Prêmio Unesco para a promoção de jovens cientistas em ciência, tecnologia, engenharia e matemática. As inscrições podem ser feitas até o dia 30 de novembro. A iniciativa tem o objetivo de estimular a pesquisa científica, a educação, a cooperação internacional, a fim de destacar novos talentos na área. O prêmio busca dar destaque a trabalhos que contribuam para o desenvolvimento sustentável, a inovação e o progresso socioeconômico. A competição acontece a cada 2 anos e tem 5 categorias, uma para cada região geográfica da Unesco: África, Estados Árabes, Ásia e Pacífico, Europa e América do Norte e América Latina e Caribe. Cada vencedor vai receber $50 mil, além de medalha e diploma. Podem concorrer jovens cientistas com menos de 40 anos de idade até a data limite das inscrições, que tenham tido reconhecimento por realizações significativas em pesquisa científica, tecnológica ou de educação, em ciência, tecnologia, engenharia, matemática, divulgação científica, inovação ou cooperação internacional na área. As candidaturas devem ser feitas em inglês ou francês na página do prêmio disponível no site da Unesco. A candidatura deve ser apresentada com uma instituição habilitada junto à Unesco: universidades, sociedades científicas internacionais, ONGs e cátedras. A Unesco ressalta que os docentes pesquisadores ou integrantes do corpo técnico-administrativo que atuam de forma individual não podem submeter indicações. Jovens cientistas interessados devem buscar o apoio de uma dessas instituições para formalizar sua indicação e realizar sua candidatura no site. Para mais informações, acesse o site unesco.org. Com supervisão de Liane Castro, Giovana Keiko, Rádio Unesp FM.
1: A partir do ano que vem, o Brasil terá uma semana nacional dedicada às empresas juniores. A proposta é dar mais visibilidade a estas organizações, formadas por estudantes universitários que desenvolvem projetos e prestam serviços enquanto ainda estão na graduação. As informações com Yasmin Rodrigues, da Rádio Senado.
12: A partir do ano que vem, o Brasil terá uma Semana Nacional dedicada às empresas júniores. A ideia é dar mais visibilidade a essas organizações, formadas por estudantes universitários que desenvolvem projetos e prestam serviços enquanto ainda estão na graduação. A proposta passou pelo Congresso Nacional e virou lei no dia 21 de setembro de 2026. O autor, senador Jaime Campos, do União de Mato Grosso, destacou que a experiência nas empresas júniores podem ajudar os estudantes a entrar no mercado de trabalho e também estimular a criação de novos negócios.
13: Quero dizer que a empresa Júnior é uma ideia admirável, pois alia a educação e o empreendedorismo, dois pilares indispensáveis ao crescimento do Brasil. De acordo com a Confederação Brasileira de Empresas Júniores, o nosso país pode ser considerado a maior potência mundial atualmente no movimento empresarial júnior, com 76% de todas as empresas no mundo desse segmento.
12: A proposta foi apresentada em 2021 e aprovada pelo Plenário do Senado em fevereiro de 2022. Depois, seguiu para a Câmara dos Deputados, onde passou pelas comissões. Em agosto desse ano, os deputados aprovaram o texto sem mudanças. A ex-presidente executiva da Brasil Júnior, Ana Beatriz Nascimento, destacou que o movimento também busca aproximar estudantes, empresas e a sociedade para contribuir com o desenvolvimento econômico do país.
14: Entendendo também que a gente trabalha para um Brasil mais competitivo, em que as partes integradas, que a gente consiga trabalhar para que micro e pequenas empresas, que jovens universitários e que a sociedade civil tenha uma postura mais centrada no autodesenvolvimento e no desenvolvimento deste país.
12: A nova lei prevê que a Semana Nacional da Empresa Júnior terá palestras, debates, seminários e outras atividades. Também estão entre os objetivos divulgar o trabalho desenvolvido pelos estudantes, estimular a contratação de empresas júniores e ampliar parcerias entre universidades, setor público e iniciativa privada. Com supervisão de Maurício Desante, da Rádio Senado, e Yasmin Rodrigues.
1: O Cidade Universitária termina aqui. Eu sou Liene Castro e volto amanhã às 8 da manhã.
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16: Oi, uma ótima quinta-feira. Você está conosco aqui na Rádio Unesp. É sempre bom ter você conosco. Pelo seu rádio, pela internet também, mais uma edição do Manhã Popular Brasileira. Vamos juntos levando MPB para você até às 11h30 da manhã. Seleção musical, João Flávio Lima. Operação de áudio, Jurandir Carrado. Eu sou Wellington Leite. Daqui a pouquinho você vai ouvir clássicos como a Nana Caymmi cantando Suave Veneno. A gente vai ouvir também o dueto de Caetano Veloso e Maria Bethânia cantando o poema do Castro Alves, Navio Negreiro, e vários outros grandes nomes da música popular e vários sucessos também. A gente abre com o Lenine cantando dele, Distantes Demais.

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0: 8h27, aqui na Rádio Nesp, Roberta Sai, o trio Madeira Brasil, do Roque Ferreira, Mandingo. Você ouviu também Navio Negreiro, poema do Castro Alves, musicado pelo Caetano, com ele e a Maria Bethânia. Você ouviu também Ed Mota e Alcione, do Ed Mota e Ney Lopes, Samba Azul. Um rápido intervalo, chegando o momento Nesp História e também a propaganda eleitoral gratuita. Daqui a pouco, tem Leila Pinheiro e Gonzaguinha aqui na Rádio Nesp, dele, Espere Por Mim, Morena.
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2: Olá, hoje você confere o último episódio da temporada do Momento Unesp História. A série comemorou o aniversário de 50 anos da Universidade Estadual Paulista. A cada episódio, você conheceu um pouco mais sobre as origens, personagens e situações marcantes da universidade ao longo de seu meio século. Anos 50 e 60. Imaginemos uma comunidade predominantemente rural, orbitada e articulada pela igreja e pelo comércio na cidade. Sua educação é conduzida primordialmente por instituições religiosas, alguns institutos públicos e privados, além de pontos de formação profissional. Eis que se anuncia a instalação de uma faculdade. Sabemos que, para existirem, os primeiros cursos superiores do interior paulista dependeram de articulação entre políticos locais com os governadores. A abertura democrática pós-45 obrigou a classe política a fazer adequações, entre elas, construir uma imagem de prestação pública, dando origem aos então chamados institutos isolados, que em 76 comporão a Unesp. Quais foram as reações? É o que o programa de hoje tentará responder.
3: O interior paulista, nos anos 50 e 60, apresenta uma imensa diversidade em vários aspectos. Algumas regiões eram mais modernas, enquanto outras mais tradicionais. Alguns municípios tinha um núcleo urbano bem consolidado e cosmopolita, com tradição cultural e letrada, ao passo que outras regiões eram mais tradicionais e pragmáticas, voltadas principalmente para a pecuária e agricultura, e tinha uma certa dissonância diante da cultura letrada. Para esse programa, selecionamos dois momentos, o de implantação dos institutos isolados na virada dos 50 para os 60 e os anos seguintes ao golpe de 64. Os testemunhos que vamos ouvir são de pessoas que fizeram parte desses institutos isolados e que depois vão compor a Unesp. A professora Olga Pantaleão nos conta que em Marília...
4: Uma coisa tem que ser dita, a cidade de Marília lucrou muito com a faculdade. Quando nós chegamos lá, era uma cidade pequena, né, muito retrógrada. Era uma cidade que a gente percebia logo que era uma cidade rural. A cidade era muito fechada.
2: O contraste do rural com a educação superior demandou certos esforços de convencimento e adaptação dos novos institutos, como conta Joshaya, professora emérita de Marília, falando sobre o clima no final dos anos 50.
5: Então, nós precisávamos era granjear a simpatia da cidade, e a cidade, a princípio apaixonada pela faculdade, depois um pouco revoltada, porque a cidade queria que os professores que estavam lecionando no segundo grau fossem professores da faculdade. Os políticos queriam que os professores que lecionavam no segundo grau, que tinham feito faculdade e tinham passado no concurso, lecionassem. Então houve uma reação. Mas eles trouxeram professores recém-formados da USP, que não, alguns não tinham nunca lecionado, que eles trabalharam muito bem, eles deram conta do recado, foram excelentes professores, eles gostaram da faculdade. Não tem problema, mas é que nós não sabíamos que essa gente ia ser boa. Então, por que não pegar a gente da cidade? Então, houve assim uma espécie de reação contrária à cidade.
2: O desencontro entre o que a população esperava de uma faculdade e o que ela se tornou também era de ordem econômica, como ilustra Teódulo Dias Júnior, professor da Faculdade de Odontologia de Araçatuba, nos anos 50.
6: Em Araçatuba, a intelectualidade era desprezada porque o sujeito vendesse a 20ª parte de um boi, ele ganhava o que o professor ganharia no... em 10 anos de carreira. Então, não havia termo de comparação entre os valores. Então, um sujeito que era criador de boi, reprodutores, um alto padrão da agropecuária de Araçatuba, não podia ver um João Ninguém como aquele, que é professor, não podia respeitar como professor. Podia considerar como uma outra pessoa de fora e tal. Então, a rejeição cultural era absoluta, absurda. Não tinha condição mesmo.
3: Saltemos agora para o período posterior ao golpe de 64. Segundo o Diário de Rio Claro, do dia 7 de abril de 64, houve uma comemoração na cidade pelo golpe militar. Abre aspas. A Marcha da Família com Deus pela Liberdade, posteriormente denominada Marcha da Vitória, pelo feito glorioso das nossas Forças Armadas desfechando o golpe contra o comunismo ateu a infelicitar nosso país, marcou uma expressão de intensa brasilidade da nossa gente. Rio Claro se uniu aos compatriotas verdadeiramente democratas do Brasil todo, que fizeram em suas cidades idêntica e soberba manifestação de amor a Deus, à família e à liberdade. Pronunciaram vibrantes discursos baseados na fé, em Deus condenatório ao comunismo, enquanto exaltaram a vitória da democracia sobre o regime comunista. Fecha aspas. Diante de considerável apoio popular aos movimentos de 64, a professora Olga Pantaleão nos conta que em Marília...
4: Em 64, né, que foi a Revolução, houve partidarismo da cidade contra a faculdade muito grande. Tomaram partido mesmo contra a faculdade. Então, eles, até quando se falou... Na Revolução de 64, se falou em fechar a faculdade, na cidade foram a favor do fechamento da faculdade, porque a faculdade levava a ideias muito diferentes das ideias comuns daquela cidade. Uhum.
3: Esses depoimentos nos mostram que o ajuste de certas cidades às instituições de ensino superior demandou tempo e vários esforços de convencimento que os novos institutos tiveram que tomar diante daquelas comunidades. Em alguns casos, uma unidade da Unesp tornou-se orgulho e símbolo para os munícipes. Já em outros, houve momentos de desconfiança e mesmo hostilidades, mostrando que nem sempre o ensino superior público no Brasil conseguiu gozar de prestígio.
2: Este programa contou com a participação de Rafael De Ângelo, historiógrafo do SEDEM, e utilizou trechos de entrevistas com os professores Josefina Chaia, Teódulo Dias Júnior e Olga Pantaleão. Gravados entre 1991 e 1992, esses depoimentos integram o projeto Memória da Universidade e estão disponíveis para consulta no Centro de Documentação e Memória da Unesp, o SEDEM. O Momento Unesp História vai ficando por aqui. Pesquisa, texto e arquivos sonoros, equipe técnica SEDEM, Evelyn Merlo, Guilherme Nunes, Melina Souza e Rafael De Ângelo. Equipe Unesp FM, produção e edição de áudio Fábio Fleury, locução Fábio Toledo.
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0: Manhã Popular Brasileira, Luiz Melodia, dele Fadas. Trouxemos também Jardes Macalé, dele Chico Chaves, Pano pra Manga. Você ouviu também a Nana Caymmi, do Cristóvão Bastos e Aldir Blanc, Suave Veneno. E abrindo o bloco, Leila Pinheiro e Gonzaguinha, do Gonzaguinha, Espere por Mim, Morena. Um rápido intervalo e daqui a pouco a gente volta.
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0: Sol e poucas nuvens sem chuvas na maior parte do estado, de acordo com o site do IPMET, da Faculdade de Meteorologia do campus da Unesp aqui em Bauru. A instabilidade perde força e as nuvens devem diminuir ao longo do dia, inicialmente a partir do oeste do estado de São Paulo. Ainda assim, podem ocorrer chuvas isoladas no norte, nordeste e no litoral do estado de São Paulo. Agora em Bauru nós temos 18 graus e 2 décimos. A umidade relativa do ar está em 77%. 8,55.
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0: Olá, uma bela quinta-feira para você. Estamos de volta com o Manhã Popular Brasileira. Daqui a pouquinho tem Vanessa da Mata, tem Gilberto Gil, tem Mônica Salmaso e vários outros. A gente abre com o Renato Braz, versão do João de Barro, Sorri.

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9 e 10, aqui na Rádio Nesp, João Donato, dele, Lizia Zênio e Lalalaie. Você ouviu também Domingo de Verão, com o Mário Adnet, composição do Mário e João Donato. Confira agora Preta Gil cantando, de Duda Mendonça, Cheiro de Amor.

0: 9h25, aqui na Rádio Unesp, Gilberto Gil, dele, Extra. Trouxemos também a Vanessa da Mata, dela, Moro Longe. Confira um rápido intervalo, chegando o Unesp Cuida e também a propaganda eleitoral gratuita. Daqui a pouco a gente volta com a Joyce Moreno, cantando dela e Silvia Sangirardi, Galã Tantã.
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3: Com mais de 100 anos de história, a Faculdade de Odontologia da Unesp em Araraquara é uma das mais tradicionais do país. Criada em 1923 como Escola de Farmácia e Odontologia, a instituição passou a integrar a Unesp em 1976 e, desde então, alia tradição, ensino, pesquisa e extensão na formação de profissionais e na prestação de serviços à comunidade. Além da formação acadêmica, a faculdade oferece atendimento odontológico gratuito à população de Araraquara e de outros 23 municípios da região. Em parceria com a Secretaria Municipal de Saúde, a unidade promove assistência em diversas especialidades, contribuindo para ampliar o acesso à saúde bucal. Todos os anos, cerca de 6.500 pacientes são atendidos pela FOAR, que realiza mais de 55 mil procedimentos odontológicos. Entre os serviços oferecidos estão atendimentos de urgência, odontopediatria, assistência a bebês e pacientes com necessidades específicas, além de ortodontia e ações de saúde coletiva. A unidade também realiza tratamentos especializados.

0: em áreas como cirurgia e traumatologia bucomaxilofacial, radiologia, periodontia, endodontia, próteses, implantes e disfunção temporomandibular. Os atendimentos são realizados com a participação de estudantes, sempre sob supervisão de professores. A integração entre ensino e atendimento à população fortalece tanto a formação dos futuros profissionais quanto a oferta de serviços de qualidade à comunidade.
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9h38, aqui na Rádio Unesp, Mônica Salmazo cantando Chico Buarque, Tom Jobim, A Violeira. Trouxemos também a Joyce cantando Galã Tantã, composição dela e Silvia San Girardi. Ouça agora o som de Martinália no Manhã Popular Brasileira, do Djavan e Arthur Maia, Alívio.

0: 7h51, aqui na Rádio Nesp, Cláudio Nuti, do Dorival Caymmi, Morena do Mar. Você ouviu também Mariene de Castro, Cirandas e a Martinalha, cantando do Djavan e Arthur Maia, Alívio. Um rápido intervalo, chegando colunistas Unesp, e daqui a pouco a gente volta.
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3: Olá, aqui é o professor Álvaro Martins Guedes, da Unesp em Araraquara. No dia 22 de setembro deste ano, o presidente Luiz Inácio Lula da Silva, pela décima vez, abriu o debate geral da Assembleia das Nações Unidas em Nova York, nos Estados Unidos. Logo no início, Lula trouxe novamente a visão dele com relação ao Conselho de Segurança, que, no entender dele, não está atuando da forma devida. A prova cabal disso é que no ano de 2025 tivemos tantas guerras em um nível superior até a da Segunda Guerra Mundial. Portanto, a ONU, que tem a sua função exclusiva de manter a paz no planeta, está falhando. Então, é óbvio que ele deva iniciar com essa crítica, e ela é válida. Mas ele foi além. Ele acusou o governo de Benjamin Netanyahu de praticar genocídio em Gaza, mas condenou os atos terroristas do Hamas e defendeu a solução dos dois estados. E sobre a guerra entre a Rússia e a Ucrânia, repetiu que não haverá vencedores no campo de batalha e que a diplomacia é a única saída. E depois, um recado claro aos Estados Unidos, declarou que o Brasil não cabe no quintal de ninguém. Criticou a interferência externa em eleições e o embargo a Cuba e cobrou a Nicarágua por impedir a oposição de disputar o voto. No combate ao crime organizado, o presidente Lula defendeu a cooperação internacional contra o tráfico de armas e a lavagem de dinheiro, e avisou que o país não precisa de porta-aviões vigiando suas águas. O discurso dele também passou pelo clima, a promessa de manter a queda de desmatamento da Amazônia e pela questão dos minerais críticos. No encerramento, o presidente falou das eleições de 4 de outubro, disse que os brasileiros vão escolher entre democracia e negacionismo, e garantiu um pleito transparente, e alertou para o trabalho de desinformação das redes sociais. A frase final dele foi de afirmação da soberania: a democracia brasileira pertence aos brasileiros. A questão maior, no meu entender, é óbvio que o discurso de Lula neste momento esteve influenciado pelo pleito eleitoral que se avizinha, não há dúvida nenhuma. Mas as questões que ele trouxe, são realmente questões pertinentes, principalmente com relação ao papel da ONU na garantia de uma paz mundial. Eu penso que estamos vivendo um momento muito turbulento, de muita desconexão entre as ações das nações soberanas, mas que eu acho que esse momento de turbulência tem uma certa data para se encerrar. Quando terminar o mandato do atual presidente dos Estados Unidos, eu penso que teremos um novo ambiente para repensar todas essas questões cruciais para todas as nações do planeta. Aqui falou Álvaro Martins Guedes, professor da Unesp em Araraquara. Até a próxima.
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6: Ótima quinta-feira para você, já voltamos com o Manhã Popular Brasileira aqui na Rádio Unesp. E a gente abre com JP e Bruna Black, Abrigo.

10:10 aqui na Rádio Unesp Tuyo. Deles, Ela Sorriu Para Mim. Você ouviu também Melindo, de Djavan, Linha do Equador. Confira agora Leila Pinheiro com Ginga, do Roberto Menescal e Ronaldo Boscoli, O Barquinho.

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1: Horas e 26 minutos aqui na Rádio Unesp, Geraldo Azevedo e Moraes Moreira, deles Petrolina e Juazeiro. Você ouviu também o Trenzinho do Caipira do maestro Villa-Lobos com letra do Ferreira Goulart, cantado pelo Zé Ramalho. Você ouviu também Tereza Cristina, dela Cantar. Trazemos para você mais um rápido intervalo e daqui a pouco tem Maria Gadu no Manhã Popular Brasileira, dela Bela Flor.
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4: 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A edição também reúne dezenas de textos críticos, cartas, notas sociais e documentos da época que permitem acompanhar como o livro foi recebido naquele momento, tanto por admiradores

0: aceito por críticos. 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

horas e 41 minutos. Trouxemos para você Chico César, dele, Francisco Gonçalves e Rai Lema, Xangô e Forró e Aí. Você ouviu também Asa com a Leila Maria, composição do Djavan. Ouça agora Beatriz Azevedo e Moreno Veloso, da Raquel Reis, Clarice Clarão.

0: 10h56, aqui na Rádio Nesp, Graziella Medori, do Aldir Blanc, João Bosco, Bola ou Búlica. Você ouviu também Rio Sampa, com Adriana Genari. Trouxemos também Moisés Marques e Edu Krieger, Entre Girassóis. Um rápido intervalo e daqui a pouco a gente volta.
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0: Já voltamos aqui na Rádio Nesp e o Manhã Popular Brasileira, nesta nossa última meia hora juntos, neste dia 24 de setembro. A gente abre com Toninho Horta e Ivete Sangalo. Do Toninho e Fernando Brant, Diana.

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11:15 aqui na Rádio Unesp, Maíra Freitas, Martinalli, Felipe Cordeiro, do Felipe Maíra Freitas, Gargalhada. Você ouviu também a Nina Becker cantando dela e Domênico Lancelotti, Janela. E Canta, Canta, Minha Gente, do Martinho da Vila, com a Ana Costa e a Zélia Duncan. Confira agora o Tom Jobim, música do Ari Barroso, Na Batucada da Vida.

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4: 11h30, muito bom dia. Hoje é quinta-feira, dia 24 de setembro, e este é o Conexão, uma produção do jornalismo da Rádio Unesp que você ouve em 105,7 FM em Bauru e onde estiver, nas plataformas digitais e em radio.unesp.br. Bom dia, Pedro Norberto.
5: Bom dia, Marisa Sei. Bom dia, ouvintes. Hoje no Conexão, o Encontro Brasileiro dos Produtores e Pesquisadores de Lúpulo, a biodiversidade de insetos na Amazônia e a quarta reportagem sobre o impacto das bets no Brasil.
4: Com operação de áudio de Jurandir Matos Carrado, o Conexão está no ar.
5: 11h31, a terceira edição do Embralúpulo, Encontro Brasileiro de Produtores e Pesquisadores de Lúpulo, aconteceu na última semana em Botucatu. O repórter Fábio Toledo conta como foi.
6: A paixão do brasileiro pela cerveja vem de longe. Ela, bem gelada, virou a bebida alcoólica mais consumida no país. Só que mesmo com essa liderança de mercado, a produção cervejeira costuma depender da importação de ingredientes. O malte, como cevada e outros cereais, cerca de 60% vem de fora. É assim também com o lúpulo. Pela história milenar da cerveja, a cultura da produção do lúpulo no Brasil é muito recente. Teve uma primeira fase no início do século XX, mas passou por idas e vindas. O resgate da cultura do lúpulo aconteceu por volta de 2005. Desde então, a busca por manter a produção em crescimento. Parte desse caminho envolve uma coordenação entre os produtores e os pesquisadores do lúpulo, promovido a partir de eventos como o Encontro Brasileiro de Produtores e Pesquisadores de Lúpulo. Mas antes, a pergunta. Você sabe qual o papel do lúpulo na cerveja? Quem nos explica é Daniel Leal, vice-presidente da Aprolúpulo, a Associação Brasileira de Produtores de Lúpulo.
7: O lúpulo ele não foi introduzido na cerveja com o papel de conferir sabor, isso foi um passo posterior. Ele inicialmente entrou como um agente de conservação do produto, né? Isso há séculos atrás. Especialmente nas cervejas artesanais, ele está muito presente no sabor em notas sensoriais muito diversas. Então, nas IPAs, né, a gente sente notas cítricas, mas também notas amadeiradas, de pinho, enfim. Então, ele é o que confere o aroma para a cerveja, além do sabor que a gente conhece tão tradicionalmente do malte, né? E mesmo nessas cervejas em que o malte predomina, o lúpulo é o que confere o amargor, né? E o que confere tanto o aroma quanto o amargor são óleos essenciais e ácidos alfas, né? São resinas que também têm um importante papel na conservação da cerveja, né? Então faz com que eles atuam como um agente de controle microbiano, antioxidante, que faz com que a cerveja tenha uma durabilidade muito maior enquanto ali um produto fermentado.
6: A terceira edição do Embralúpulo aconteceu entre 18 e 19 de setembro na Faculdade de Ciências Agronômicas da Unesp em Botucatu. Mesmo sendo o terceiro, a sensação para muitos dos participantes era de uma grande novidade ou mesmo de um importante retorno. Afinal, o Embralúpulo não acontecia há 5 anos. A professora Valéria Rodrigues Sernhausen, do Departamento de Bioprocesso e Biotecnologia e coordenadora do Lupan, o Grupo de Pesquisa de Aplicações e Manejo do Lúpulo da FCA, destaca o legado das edições anteriores do Embralúpulo para o desenvolvimento da pesquisa sobre a planta no Brasil.
2: 2019 foi um marco, a gente hoje consegue ver isso, né? Foi um marco, porque a gente conseguiu realmente identificar a demanda do campo, coisas óbvias, mas que a gente não tinha referencial nenhum ainda, né? 2021 já estava um pouquinho mais amadurecido, mas hoje, por exemplo, depois dessa lacuna, a gente já tem um know-how do que é prioridade, por exemplo, a questão do fotoperíodo. Isso aí começou a ser amadurecido de 2021 para cá. Muitos pesquisadores começaram a olhar para o fotoperíodo como algo que não adianta. O produtor vai ter que fazer isso se não houver melhoramento genético, né? Enquanto o melhoramento genético não chegar, fotoperíodo vai ter que ser prioridade. Então, assim, essas nuances a gente foi adquirindo nesse período de latência. Então, apesar dessa lacuna de cinco, né, o hiato de 5 anos, foi muito importante porque a gente conseguiu amadurecer tudo aquilo que foi discutido nos últimos 2 eventos.
6: O professor Felipe Pereira Bonfim, do Departamento de Produção Vegetal da FCA e um dos organizadores do evento, conta como foi desenvolvida a ideia para esse retorno.
8: O Embralúpulo é um evento que acabou entrando um pouco na memória afetiva de todos os atores, né, da cadeia produtiva. Assim. Então a gente sempre ouvia, né, produtor, ouvia o pessoal da indústria, os mestres cervejeiros, né, perguntando quando que o Embralúpulo ia voltar. A academia também, né, os alunos de pós-graduação, os alunos de graduação, eles tinham uma certa dependência, né, porque é o nosso único evento científico, né, que tem a parte acadêmica envolvida no sentido de publicação de resumos, de trabalhos científicos em anais. A gente entende também, né, que o último evento foi na pandemia e depois disso cada um acabou conquistando um espaço diferente, indo para segmentos distintos, e aí em 2025 deu um estalo, né? A gente estava numa defesa de doutorado de um aluno, né, que trabalhou com lúpulo, e aí estava eu e a professora Valéria. Falei: professora Valéria, a gente precisa retomar o Embralúpulo e é para o ano que vem, a gente não vai deixar mais passar, né? E aí a gente começou toda essa logística de integrar, né, as pessoas para trazer para o evento, né, trazer participantes, trazer patrocinadores, trazer comissão organizadora.
6: O processo de retomada é difícil, mas o professor Felipe comenta que manter uma periodicidade vai ser fundamental para o Embralúpulo seguir contribuindo para o desenvolvimento da cultura do lúpulo no Brasil.
8: Foi um pouco desafiador porque ficou 5 anos, né? Então, quando um evento ele tem uma certa periodicidade, ele acaba caindo na graça. E até mesmo para você se preparar para levar trabalhos para um evento, você tem que ter uma previsão, uma garantia de que aquilo ali, né? Então, você prepara antes. Então, eu acho que pegou um pouco ainda as pessoas de surpresa a organização do terceiro, mas o entendimento de toda a comissão, né, de quem foi os pioneiros aí a elaborar o evento, é de que realmente a gente precisa criar aí essa periodicidade. Então a gente está, né, oficialmente declarando que o evento ele vai entrar agora em processo bianual.
6: A vice-diretora da FCA, professora Renata Batista Fonseca, falou do papel da faculdade no desenvolvimento da cultura do lúpulo a partir da organização das 3 edições do evento.
9: Acho que a FCA ela já acompanha aí, né, e foi o grande aí organizador e motivador aí desde as primeiras edições, né, do Embralúpulo, e como isso vem se solidificando dentro da FCA. Então, quando a gente olha para a programação desse evento, né, a gente vê que são vários docentes, pesquisadores de diversas áreas do conhecimento em torno dessa importante cultura, né? Então, é algo que está crescendo, que está se solidificando. E desde a primeira edição, em parceria, né, com os produtores. Então, acho que isso é uma inovação também, no sentido de que a gente tem que construir juntos aí as soluções, né, da cadeia do lúpulo brasileiro.
6: Segundo os dados mais recentes do mapa do lúpulo brasileiro de 2024, a cultura do lúpulo no Brasil ocupa uma área de cerca de 95 hectares, com um pouco mais de 80 toneladas colhidas por ano, por mais de 100 produtores espalhados em 90 municípios de 13 estados. Ainda assim, a produção se concentra em grande parte em Minas Gerais, maior estado produtor, seguido de São Paulo e Santa Catarina. Em um país de muitas diferenças entre climas, entender as demandas de cada região é outro ponto importante do encontro. Por isso, além do caráter bianual, a ideia das próximas edições do Embralúpulo é a de promover sedes itinerantes, como ressalta a professora Valéria.
2: Imagina só a gente realizando um embralúpulo daqui a alguns anos no Nordeste, que é um bioma diferente do que nós temos aqui, regime de precipitação totalmente, um microclima diferente. Como é que é o manejo diferenciado deles lá para suprir a demanda da planta? É circulando esses vários ecossistemas, a gente vai também trazer para esse embralúpulo todas as características que representam de fato o território nacional e não só de uma localidade, de um nicho. Nós aqui temos um referencial muito grande pela pesquisa do pessoal do Sul, porque eles foram pioneiros, pessoal lá da UDESC, tem o pessoal de Minas Gerais que está fazendo um trabalho excepcional. Aqui no estado de São Paulo temos muita coisa boa sendo produzida, então a gente acaba citando trabalhando, né, e tendo referencial teórico, experimental dessa turma. Então a gente precisa também expandir o nosso horizonte e ver outros referenciais, outros biomas, outros ecossistemas, outros modus operandi, né, do campo, para ver o que é que manejo eles estão usando, o que eles fazem para o cultivo do lúpulo nessas localidades.
6: Diferentemente das áreas de clima temperado úmido do globo, como quase toda a Europa, boa parte dos Estados Unidos e da Argentina, o território brasileiro não apresenta as melhores condições para o cultivo das espécies de lúpulo. Porém, o país possui exemplos de outras culturas introduzidas por aqui que, a partir de adaptações, se aclimataram bem. Para o vice-presidente da Aprolúpulo, Daniel Leal, o contato entre os pesquisadores e os produtores é fundamental para resolver demandas que muitas vezes somente no Brasil ou outros poucos países acontece.
7: O Brasil tem um longo histórico muito bem sucedido de introdução de culturas agrícolas aqui, né? Então hoje a gente olha a soja como algo muito natural, quase muita gente talvez pense até que seja uma cultura nativa aqui do Brasil, mas é uma cultura que há 30 anos ela estava ainda engatinhando, né? Essa questão das condições muito diferentes que existem para a produção do lúpulo nas diferentes regiões do Brasil, isso é um ponto que para a gente entender, né, até mesmo o que funciona numa região, o que não funciona na outra, para a gente ter essa troca de experiência, a gente precisa estruturar dados, a gente precisa estruturar pesquisas e claramente os produtores por si só eles não têm essa experiência, essa capacidade, né? Então eles precisam trazer a pesquisa para perto, entender o valor que a academia, que a pesquisa tem e procurar esses caminhos, especialmente os que estão sendo apresentados aqui, para poder acelerar esse processo, né? E essa questão do evento se tornar itinerante é muito importante, porque a Unesp faz um grande trabalho, é a referência do Brasil no meio acadêmico em relação à cultura, mas a gente quer que outras Unesps, né, Brasil afora, também cresçam, se desenvolvam e, seguindo essa referência, aprendendo com o que já está sendo feito aqui, também desenvolvam os seus novos trabalhos, seus núcleos de pesquisa, alinhados às realidades dessas outras regiões, né, enfim, e que possa, dessa forma, cobrir essa diversidade aí que é tão grande na cultura.
6: Fábio Toledo, Rádio Unesp FM.
4: 11h41. O CE, Centro de Estudos da Educação e da Saúde, da Faculdade de Filosofia e Ciências da Unesp em Marília, ampliou neste ano sua atuação como Centro Especializado em Reabilitação do Sistema Único de Saúde. A unidade, que já atendia pessoas com deficiência auditiva e física, passou a oferecer também a modalidade de reabilitação intelectual, ampliando a estrutura para o atendimento de usuários no espectro autista.
5: Por meio de um convênio entre a Unesp, a Prefeitura de Marília e o Ministério da Saúde, novas equipes multiprofissionais vinculadas ao SUS foram incorporadas ao atendimento. O Centro de Estudos da Educação e da Saúde realiza cerca de 30 mil atendimentos por ano e atende uma população de 62 municípios da região de Marília, com serviços nas áreas de fonoaudiologia, fisioterapia e terapia ocupacional para pacientes encaminhados pela Central de Regulação de Ofertas de Serviços de Saúde, o Sistema CROSS.
4: A ampliação também deve contribuir para reduzir a fila regional por diagnósticos de pessoas no espectro autista. A unidade também oferece serviços como a dispensação mensal de aparelhos de amplificação sonora individual para pessoas com deficiência auditiva, acompanhada de atendimento fonoaudiológico.
5: A expansão dos serviços para a reabilitação intelectual também amplia as possibilidades de ensino e pesquisa na universidade. Para mais detalhes sobre a expansão do Centro de Estudos da Educação e da Saúde da Unesp em Marília, leia a reportagem de Fábio Mazzitelli no portal da Unesp, no endereço unesp.br.
4: Agora 11h43, uma pesquisa na Amazônia está revelando uma parte da floresta que passa despercebida para quem está no chão. Cientistas subiram a copa das árvores para investigar uma biodiversidade que pode ser muito maior do que se imaginava. A reportagem é de Pedro Guilherme, da Rádio UFSCar.
10: Quando se pensa na biodiversidade da Amazônia, é comum imaginar grandes árvores, rios e animais. Mas uma parte enorme dessa diversidade está acima das nossas cabeças. É justamente essa vida escondida que está no centro de um grande inventário de insetos realizado na região de Manaus, dentro do Instituto Nacional de Ciência e Tecnologia Biodocel. José Albertino Rafael, coordenador do INCT Biodocel, explica o que mais chamou atenção até agora.
11: Eu posso dizer que o mais importante e que a gente já pode perceber é a tremenda riqueza de espécies de insetos que habita a copa das árvores. A gente sabia que a fauna da copa das árvores é muito diferente da fauna que habita próximo ao solo, mas a gente não tinha noção do quanto ela é rica e ainda desconhecida.
10: Em alguns grupos taxonômicos, mais de 90% das espécies encontradas podem ser novas para a ciência. Na reserva ZF2, ao norte de Manaus, a projeção é de mais de 40 mil espécies de insetos, e mais de 96% delas podem ainda ser desconhecidas. O material foi coletado entre 2024 e 2025 e passou por um sequenciamento genético. Agora, os pesquisadores precisam identificar cada um dos organismos. Em alguns casos, é preciso recorrer a cerca de 250 anos de literatura científica para saber se uma espécie já foi descrita ou se é uma descoberta.
11: Nossa maior dificuldade é de não ter especialistas para todos os grupos. São grupos órfãos, eles existem na natureza, mas no Brasil ou no mundo não existe especialistas capazes de identificá-los, de dar nome ou de descrever as espécies novas. Então, essa é uma lacuna que a gente vai poder dizer. Existe o cluster, existe a espécie, mas a gente não vai conseguir dar nome neste momento e vamos ter que esperar, eventualmente, aí, até que um dia apareça um especialista ou alguém se forme para poder identificar esse material.
10: A pesquisa é considerada inédita pela escala e pela combinação de diferentes métodos. Sequenciamento em larga escala, uma rede de especialistas e a amostragem sistemática do dossel da floresta. E essa última parte é fundamental. Mais da metade da diversidade de insetos de uma floresta pode estar acima do nível do solo.
11: Os insetos são muito abundantes, são praticamente invisíveis a olho humano quando você está andando na floresta, por serem pequenos, a maioria é de organismo pequeno, e eles exercem um papel preponderante na cadeia trófica, na decomposição da matéria orgânica, na polinização de plantas, e atuam para o bem-estar da saúde humana e de outros organismos. Então, eles têm uma importância ecológica e biológica muito grande, porque fazem parte da cadeia trófica e sem eles, os organismos de topo da pirâmide trófica não teriam nutrientes e alimentos suficientes para subsistirem.
10: E essa complexidade ajuda a dimensionar o que está em jogo quando uma área de vegetação nativa é destruída. A supressão da floresta afeta milhares de espécies e bilhões de indivíduos, inclusive organismos que ainda nem foram conhecidos pela ciência. Por isso, além de identificar novas espécies, os pesquisadores defendem a continuidade desse tipo de inventário e a ampliação da metodologia para outros biomas. Um trabalho que, no fim das contas, ajuda a responder uma pergunta fundamental: quanto da natureza ainda existe sem que a gente sequer saiba que ela está ali? Pedro Guilherme, da Rádio UFSCar.
5: 11h48. O Brasil pode ser o país da América Latina mais afetado pelos impactos do chamado Super El Niño, de acordo com um relatório do Laboratório de Impacto Climático da Universidade de Chicago. São estimadas cerca de 13.300 mortes devido ao calor extremo no país até fevereiro de 2027. No mundo, a estimativa é de 451 mil mortes associadas ao excesso de calor.
4: Esse cálculo foi feito a partir de estudos que relacionam temperatura e mortalidade, considerando fatores como o clima local, a vulnerabilidade da população e a capacidade de adaptação de cada região. De acordo com o relatório, os dias extremamente quentes devem quase dobrar até fevereiro de 2027, com temperaturas pelo menos 1,2 graus Celsius acima do normal.
5: O período mais crítico no Brasil deve ser o verão, entre dezembro de 2027 e fevereiro do ano que vem. As maiores estimativas de mortalidade estão nas regiões Norte e Nordeste, com destaque para o Pará, Maranhão, Amazonas e Bahia. Nas estimativas, o Brasil aparece atrás apenas de Índia, Sudão, Indonésia e Nigéria.
4: Os pesquisadores afirmam que o Super El Niño pode ser uma amostra das temperaturas que tendem a se tornar mais comuns com o avanço das mudanças climáticas. Para reduzir os riscos, os especialistas recomendam medidas como alertas de calor, instalação de centros de resfriamento e pontos de hidratação, além da proteção de populações vulneráveis e trabalhadores expostos às altas temperaturas.
5: No Brasil, o Ministério da Saúde prepara bases da Força Nacional do SUS com equipamentos e equipes para atuar em emergências e desastres. Os pesquisadores ressaltam que as ações de preparação devem começar antes dos períodos de calor extremo.
4: 11h50.
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12: Nesta quinta-feira, as instabilidades perdem força e o tempo fica mais aberto no estado de São Paulo. Em Bauru e região, o dia começou com um predomínio de sol entre poucas nuvens e não há previsão de chuva para o dia de hoje. Mesmo assim, ainda pode ocorrer poucas chuvas isoladas e de curta duração, principalmente nas regiões norte, nordeste e leste do estado. A temperatura mínima registrada em Bauru hoje foi de 13,4 graus às 5 horas e 50 minutos. Nesta tarde, temperaturas máximas atingem 19 graus na região metropolitana de São Paulo, 21 graus em Itapeva, 26 graus nas regiões de Bauru e Presidente Prudente, 28 graus em Araçatuba e 30 graus em Barretos. Tiago Ferreira, do IPMET, para a Rádio Nesp FM.
4: 11h50, na quarta reportagem da série sobre as apostas online no Brasil, vamos conhecer os impactos para o SUS, o Sistema Único de Saúde. A reportagem é de Ana Lúcia Caldas, da Rádio Nacional.
13: Carla Xavier tenta se manter longe das apostas online. Para ela, o lazer virou um vício.
14: Eu não tinha mais controle de nada, que eu queria sair do meu trabalho para jogar, eu queria ficar em casa para jogar, eu não queria fazer absolutamente mais nada, eu só queria jogar. Nem dormir eu não queria, só queria jogar.
13: Diferente do jogo recreativo, onde há limites claros de tempo e dinheiro, a ludopatia transforma a posse em uma necessidade compulsiva. Experiência também já vivida por Rodrigo.
15: Que é o jogador compulsivo, quando ele está ganhando, ele quer ganhar mais. Quando ele está perdendo, ele quer recuperar. Então, na verdade, a gente costuma falar que ele quer jogar. Então, ele joga até o fim.
13: Segundo o IEP, Instituto de Estudos para Políticas de Saúde, o impacto financeiro por causa dos danos à saúde provocados pelas apostas online no SUS, Sistema Único de Saúde, é de 30 bilhões e 600 milhões de reais por ano. Nessa conta, entram as despesas com tratamentos de depressão, ansiedade e impactos causados pelas mortes por suicídios. Apenas 1% do valor arrecadado das operadoras de apostas é destinado ao Ministério da Saúde para minimizar esses danos. Nos últimos 5 anos, foi registrado um aumento de 140% na busca por atendimento no SUS, por causa da dependência de apostas online e jogos de azar. Segundo o diretor de saúde mental do Ministério da Saúde, Marcelo Chimatti, o aumento foi registrado em toda a rede de atenção psicossocial. Com foco nessa procura, foi lançado o serviço de teleatendimento voltado para pessoas com problemas relacionados a jogos e apostas.
16: Desde fevereiro deste ano, quando nós criamos uma porta de entrada, para atendimentos em jogos e apostas de forma eletrônica, tivemos uma procura de 20 mil pessoas pessoas que se cadastraram após fazerem um autoteste, e o autoteste sugeriu que essas pessoas devem procurar ajuda.
13: Diante da alta procura, a capacidade foi ampliada recentemente de 600 para até 100 mil teleatendimentos mensais em parceria com a Jesus. Para Marcelo Quimatti, o apostador compulsivo vive em um mundo digital, o que cria uma barreira de acesso para o atendimento físico. Por isso, a importância de uma porta também digital.
16: Pessoas que têm problemas com jogos e apostas, dificilmente eles se adequam ou se adaptam a uma rotina de triagem de entrada na rede de atenção psicossocial. Elas vivem dentro de um universo em que elas estão muito frequentemente imersas num mundo digital, e que o acesso a essa rede física implica, muitas vezes, uma mudança de rotina que elas não conseguem operar naquele momento da vida.
13: O diretor de saúde mental do Ministério da Saúde diz que outro indicativo do problema com jogos e apostas vem da plataforma de autoexclusão, lançada pelo Ministério da Fazenda. Foram bloqueados mais de 5 milhões de CPFs a sites e apostas online autorizados. Além de atingir beneficiários do Bolsa Família e do BPC e pessoas em programas de renegociação de dívidas, mais de 1 milhão de usuários pediram autoexclusão voluntária. Nesse último caso, quase a metade alegou problemas de saúde mental relacionados às apostas, como ressalta Marcelo Quimatti.
16: Tivemos mais de 1 milhão de pessoas que se autoexcluíam ao longo desses últimos meses. E cerca de 40%, entre 35% e 40% das pessoas que se autoexcluíram fizeram isso por alegarem problemas de saúde mental relacionados a problemas com jogos e apostas. E essas pessoas, sem dúvida, elas precisam ter algum tipo de oferta de ajuda e cuidado.
13: Uma das pessoas que se autoexcluiu para evitar recair foi Gustavo Pereira, do Café do Guga. Ele mora em Lages, Santa Catarina, e foi diagnosticado com ludopatia. Gustavo acumulou durante 6 anos uma dívida de R$500.000. Detalhe, ele tem apenas 24 anos.
17: Para ser sincero, tive várias recaídas nesse processo, até chegar o momento da autoexclusão da plataforma. Pode-se dizer que essa ferramenta salvou minha vida. Eu vivo outra vida, eu recuperei minha autoestima, recuperei a coragem de olhar nos olhos das pessoas.
13: A rede de atenção psicossocial conta com 2 documentos do Ministério da Saúde, entre eles um guia. Marcelo Quimatti fala da qualificação da rede de atenção.
16: Hoje nós temos mais de 12 mil pessoas que se inscreveram para realizar um curso autoinstrucional que é realizado em parceria com a Fiocruz de Brasília, e nós já temos um grande número de pessoas que completou este curso. Então, na verdade, ainda que não exista um protocolo de funcionamento da rede de atenção psicossocial, existe uma linha de cuidado que ela é bastante consistente em dizer qual a função de cada ponto da rede.
13: O acesso ao teleatendimento é feito pelo aplicativo Meu SUS Digital e está disponível também para os familiares. O serviço é sigiloso e permite o acesso à assistência especializada à distância. Na próxima reportagem, a busca por ajuda para se livrar do vício. Com edição de Paula de Castro, produção de Luciene Cruz, sonoplastia de Guibert Martins, da Rádio Nacional em Brasília, Ana Lúcia Caldas.
5: 11h56 e o Conexão desta quinta-feira fica por aqui. Nossos conteúdos estão em radio.unesp.br.
4: A coordenação do jornalismo é de Fábio Toledo e a direção-geral é de Ângela Grossi.
5: A apresentação é de Marisa Sei e Pedro Norberto, com operação de áudio de Jurandir Matos Ocarrado.
4: Na sequência, você fica com a propaganda eleitoral gratuita e logo depois tem conjuntos e orquestras. O Conexão volta amanhã às 11h30 da manhã. Muito obrigada pela sua companhia e até lá.
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1: 12:59.
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3: Olá, está começando o Canta Brasil. Hoje apresentamos o segundo e último programa dedicado à banda Paralamas do Sucesso. Nesta edição, vamos acompanhar a trajetória do grupo a partir da década de 1990, relembrando os sucessos que ajudaram a manter os Paralamas entre os grandes nomes do rock brasileiro. A banda chegou aos anos de 1990, já reconhecida como uma das mais importantes bandas do país. Naquele ano, lançou a coletânea Arquivo, reunindo grandes sucessos e trazendo uma música inédita, Caleidoscópio. Em 1991, à procura de novas sonoridades, os Paralamas lançaram Os Grãos, álbum que teve desempenho comercial mais discreto que os trabalhos anteriores, mas revelou canções que permaneceram no repertório da banda, entre elas Tendo a Lua. Já em 1992, o grupo ampliou ainda mais sua presença internacional com Paralamas, uma coletânea de versões em espanhol que alcançou grande repercussão em vários países da América Latina. Naquele mesmo ano, Herbert Viana lançou seu primeiro trabalho solo, Eba Tumaré, mostrando também um caminho artístico paralelo à banda. E agora vamos recordar dois sucessos desse início dos anos de 1990. Primeiro, Caleidoscópio, na sequência do álbum Os Grãos, Tendo a Lua.

Paralamas, de Herbert Viana, Caleidoscópio e Tendo a Lua. Em 1994, os Paralamas lançaram Severino, um trabalho mais experimental, com arranjos elaborados e influência de ritmos nordestinos. O álbum teve desempenho comercial mais modesto no Brasil, mas a banda continuava conquistando grande público em seus shows e mantendo forte presença em outros países da América Latina. Ainda naquele ano, foi lançada para o mercado latino a coletânea dos Margaritas, que conquistou o disco de ouro na Argentina. E seria justamente nos palcos que os Paralamas encontraram o caminho para um novo grande sucesso. Em dezembro de 1994, a banda gravou apresentações no Palace, em São Paulo. Esses shows deram origem ao álbum Vamos Bater Lata, lançado no ano seguinte. O trabalho reuniu sucessos da carreira e trouxe também quatro músicas inéditas em estúdio. Entre elas estavam Uma Brasileira, parceria de Herbert Viana com Carlinhos Brau, com a participação de Djavan, e Saber Amar, de Herbert Viana. Bater Lata marcou uma grande retomada comercial dos Paralamas e chegou perto da marca de 1 milhão de cópias vendidas. E agora vamos ouvir dois grandes sucessos dessa fase. Primeiro, Uma Brasileira, na sequência, Saber Amar.

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Os Paralamas, de Herbert Viana, Saber Amar, de Herbert e Carlinhos Brown, uma brasileira. Em 1996, os Paralamas lançaram Nove Luas. Depois das experiências musicais de Severino, um novo trabalho marcou uma volta a canções mais diretas e melodias mais simples, sem abandonar a maturidade adquirida ao longo da carreira. O álbum reuniu composições próprias, versões e trabalhos com outros grandes nomes da música. Entre seus destaques estavam Lourinha Bombril, versão criada por Herbert Viana a partir de uma canção do grupo argentino Los Pericos. Outra Beleza, parceria de Herbert com Lulu Santos e a regravação de Capitão da Indústria, de Marcos Valle e Paulo Sérgio Valle. O sucesso de Nove Luas levou novamente os Paralamas a uma extensa temporada de shows pelo Brasil exterior, passando por países da Europa e também pelos Estados Unidos. E Lourinha Bombril conquistou ainda o prêmio de melhor videoclipe na segunda edição do Video Music Brasil da MTV. Em 1997, quando a banda comemorou 15 anos de trajetória, foi lançada a coleção Pólvora, acompanhando uma nova edição remasterizada dos primeiros discos do grupo e material fotográfico. Naquele mesmo ano, Herbert Viana lançou seu segundo álbum solo, Santorini Blues, explorando uma sonoridade mais acústica e intimista. E agora vamos ouvir três faixas do álbum Nove Luas. Primeiro, Lourinha Bombril. Na sequência, La Bella Luna e fechando o nosso bloco.

0: Paralamas de Herbert Viana busca vida, Labela Luna e Lourinha Bombril.
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0: Em 1998, os Paralamas lançaram seu nono álbum de estúdio, Ei Naná. O trabalho trouxe sucessos como O Amor Não Sabe Esperar e Ela Disse Adeus, mantendo a banda entre os grandes nomes do rock brasileiro. No ano seguinte veio o acústico MTV, gravado no Rio de Janeiro com a participação de Dado Villa-Lobos e Zizi Posse, que dividiu os vocais com Herbert Viana em Meu Erro. Em 2000, os Paralamas lançaram a coletânea Arquivo 2, reunindo músicas de 1991 a 2000 e trazendo duas novidades, uma nova versão de Mensagem de Amor e a inédita Aonde Quer Que Eu Vá, parceria de Herbert Viana com Paulo Sérgio Valle. Aonde Quer Que Eu Vá tornou-se mais um grande sucesso da banda e seria uma das últimas canções lançadas antes do acidente sofrido por Herbert Viana em 2000. E agora vamos ouvir músicas dessa fase dos Paralamas. Primeiro, O Amor Não Sabe Esperar, depois, Ela Disse Adeus e fechando o nosso bloco, Aonde Quer Que Eu Vá.

Paralamas, de Herbert Viana, dele e Paulo Sérgio Valle, com a participação de Marisa Monte, Aonde Quer Que Eu Vá. De Herbert, Ela Disse Adeus e O Amor Não Sabe Esperar. Depois do grave acidente sofrido por Herbert Viana em 2001, começava uma nova etapa na história dos Paralamas do Sucesso. Em 2002, Herbert voltou a tocar ao lado de Bi Ribeiro e João Baroni, e a banda retomou suas atividades. Naquele mesmo ano, foi lançado Longo Caminho, com músicas compostas antes do acidente e com sucessos como Cuide Bem do Seu Amor. Os Paralamas continuaram gravando e fazendo shows. Vieram trabalhos como Hoje, em 2005, Brasil Afora, em 2009, e em 2017, o álbum Sinais do Sim, primeiro disco de inéditas da banda em 8 anos. E a história continua. Mais de 4 décadas depois do início da carreira, Herbert Viana, Bi Ribeiro e João Baroni permanecem juntos, levando aos palcos canções que atravessaram gerações. Em 2005, a banda iniciou uma grande turnê comemorativa e em 2026 continua em atividade, celebrando também os 40 anos do histórico álbum Selvagem. Uma trajetória marcada pela amizade, pela superação e por uma coleção de músicas que ocupam um lugar definitivo na história do rock brasileiro. E agora, vamos ouvir 3 momentos dessa fase. Cuide Bem do Seu Amor. Na sequência, Aposte em Mim. E fechando o nosso especial dedicado aos Paralamas do Sucesso, Sinais do Sim.

0: Paralamas de Herbert Viana, Bi Ribeiro e João Baroni, Sinais do Sim. Antes de Herbert, aposte em mim e cuide bem do seu amor.
1: Foi um longo caminho até aqui.
0: 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Hoje apresentamos o segundo e último programa dedicado aos Paralamas do Sucesso. O Canta Brasil tem produção e apresentação de Fátima Belisário. Estúdio de gravação, Paulo Sérgio de Carvalho. Fontes pesquisadas, sites oficial Paralamas do Sucesso e clickmusic.com.br. Obrigada pela sua audiência e até o nosso próximo encontro aqui no Canta Brasil. Tchau!

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6: 14 horas. 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

0: Rio de Janeiro, década de 1940. A Nacional percebeu que rádio e futebol já faziam parte da alma brasileira.
1: E aí, pelas ondas curtas da nossa emissora, os jogos dos clubes cariocas passariam a ser transmitidos para todo o país, criando novas paixões em torcedores das regiões Norte e Nordeste.
0: Nos anos dourados, aos domingos, o espaço era deles. Antônio Cordeiro e Jorge Cury comandavam as transmissões do Campeonato Carioca. Aos poucos, os jogos do Maracanã iam conquistando corações pelo país inteiro, como contam o locutor Valdir Luiz e o ex-diretor da rádio, Cristiano Menezes.
2: Foi a responsável pelo crescimento das torcidas no Brasil inteiro, de Flamengo, Botafogo, Vasco e Fluminense, que foi a primeira rádio a transmitir jogo para o Brasil inteiro. Hoje a Rádio Globo transmite, Tupi transmite, mas a pioneira em transmitir jogos para o Brasil inteiro foi a Rádio Nacional, no tempo do Jorge Cury.
3: É por causa da Rádio Nacional que você encontra até hoje torcedores de clubes cariocas em todo o país. E isso se transmite através de gerações, né? Porque o pai, o avô, o tio, a tia, a avó eram torcedores de determinado clube. Aquela geração que veio depois também mantém essa fidelidade.
4: Cobriu a barreira, não colocando. Bateu na trave, não entrou. Toninho defendeu, entra Dida. Gol! Do Flamengo, Dida de cabeça.
1: Por causa da emissora, o Flamengo virou a maior torcida do país, lotando estádios Brasil afora e criando uma paixão hereditária. O ex-comentarista de esportes da Nacional, Luiz Mendes, conta que o termo Mengão nasceu nos humorísticos da rádio.
5: A palavra Mengão, para determinar o Flamengo, surgiu no Balança Mas Não Cai, com um personagem que era interpretado pelo Germano.
6: Mengo, tu é o maior!
5: Hoje em dia, o Flamengo é mais Mengão do que Flamengo.
0: E para coroar a cobertura esportiva da Nacional, nascia um programa que está presente até os dias de hoje na nossa programação, No Mundo da Bola. Na época, ancorado pelos grandes locutores Antônio Cordeiro e Jorge Cury.
7: Atenção, desportista! Vai entrar em campo o famoso Escrete Nacional. No Mundo da Bola, o mais famoso e completo programa de esportes do rádio brasileiro, está no ar.
1: O programa fez história ao criar um concurso para eleger o craque do Brasil daquela época. Os votos deveriam ser entregues na sede da Rádio Nacional, contendo um envelope do medicamento Melhoral, patrocinador do programa.
0: O vencedor, Ademir Menezes, o Queixada, artilheiro do Sport, Vasco da Gama, Fluminense e Seleção Brasileira, recebeu mais de 5 milhões de votos, superando a votação de presidentes da República, como Gaspar Dutra e Getúlio Vargas.
1: A empresa fabricante do Melhoral pediu para parar a campanha, porque não conseguia mais produzir o remédio em tamanha quantidade. O jornalista Sérgio Cabral relembra essa história.
8: O programa No Mundo da Bola resolveu eleger o craque preferido dos brasileiros. E os votos eram dados no envelope de Melhoral. Esse concurso teve que parar a pedido do Melhoral, do laboratório Cine Rossi, que não tinha mais condições de produzir Melhoral para as pessoas votarem. Então a Rádio Nacional era capaz de fazer coisas assim.
0: Ao juntar a paixão dos brasileiros pelo futebol e garantir o acesso às transmissões ao vivo de partidas dos times do Rio de Janeiro, a Rádio Nacional se tornaria responsável pela criação de torcedores das equipes cariocas pelo país inteiro.
1: Este episódio usou áudios do acervo da Empresa Brasil de Comunicação e do documentário Rádio Nacional, de Paulo Rossio.
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11: Agora 2:06, 2:06 desta tarde de quinta-feira. Estamos no dia 24 de setembro de 2026. Seja muito bem-vindo, muito bem-vinda à sua rádio Unesp 105,7 no seu rádio. Também estamos na internet em radio.unesp.br. Bom, segundo o IPMET Unesp, tarde e noite desta quinta-feira marca um retorno aí definitivo do tempo estável aqui em Bauru após a passagem daquela frente fria. A retaguarda de sistema de alta pressão ganha então força, limpa o céu e reduz a chance de chuvas. De acordo com o IPMET, o sol brilha entre nuvens, temperatura máxima atinge 24 graus nesta tarde. Nesse momento, temos aqui 23 graus e meio, a umidade relativa do ar é de 58%. E tá no ar o Musical Unesp, até às 5 da tarde, você me faz companhia. Eu sou o Ricardo Bizarra, na operação de áudio, o Wagner Barros, sempre com a seleção musical do Sérgio Markson. Abrindo essa hora com a Paula Lima para a música do Seu Jorge, Tive Razão e Boa Tarde.

0: Agora 2h27, as quatro primeiras aqui do Musical Unesp, edição desta quinta-feira. Você ouviu a Joss Stone com Baby, Baby, Baby. Antes o Simoninha, música do Bernardo Vilhena e do Claudio Zolli, Flor do Futuro. Hard Candy com Funny Thing e Paula Lima para a música do Seu Jorge, Tive Razão. A gente continua daqui a pouquinho, intervalo, e na sequência voltamos aqui com a Maria Gadu.
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3: Com mais de 70 anos de história, a Faculdade de Odontologia da Unesp em Araçatuba é referência em ensino, pesquisa e extensão, com forte atuação social. Por meio de suas unidades de atendimento, oferece serviços odontológicos gratuitos e de qualidade para cerca de 4.500 pessoas por ano, entre crianças, idosos, pessoas com deficiência e pacientes oncológicos de aproximadamente 40 municípios da região. Um dos destaques é o Centro de Oncologia Bucal, que realiza mais de 1.000 atendimentos anuais a pacientes com câncer de cabeça e pescoço. O trabalho é desenvolvido por uma equipe multidisciplinar, formada por profissionais de odontologia, medicina, psicologia, fonoaudiologia e outras áreas. Além da assistência aos pacientes, o centro também desenvolve pesquisas e produção científica. Outro serviço de referência é o Centro de Assistência Odontológica à Pessoa com Deficiência, que oferece atendimento interdisciplinar, orientação psicossocial e promove ações educativas, culturais e de intercâmbio científico. A faculdade também mantém o projeto Primeiros Passos, voltado ao atendimento de recém-nascidos com alterações no freio lingual, além de ações de incentivo à amamentação e ao desenvolvimento orofacial de pacientes encaminhados pelo SUS. Entre as iniciativas voltadas à infância está o projeto Sorriso Feliz, desenvolvido em parceria com as Secretarias Municipais de Saúde e Educação. O programa reúne atividades de educação em saúde bucal e atendimento odontológico para crianças, além de contribuir para a formulação de políticas públicas na área. A Faculdade de Odontologia da Unesp também desenvolve o projeto Sempre Sorrindo, Atuação Bucal do Idoso, realizado em instituições de longa permanência de Araçatuba. A iniciativa promove ações de prevenção, reabilitação e educação em saúde para a população idosa, além de capacitar cuidadores e proporcionar aos estudantes uma formação voltada para a prática humanizada.
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Agora 2:42. Você ouviu aqui o seu Jorge e a participação do Carlos da Fé, dele do Dom Mita, de Alegria Raiou o Dia. Antes a Amy Winehouse com Best Friends Right e Maria Gadu do Gugu Peixoto, Linda Rosa. Esse é o Musical Nesp, vamos até às 5 da tarde, trazendo para você o Jorge Drexler com Abracadabras.

0: Agora 2h56, você ouviu a Tássia Reis, com a participação da Tulipa Ruiz, Dia Bom. Antes o Joey Dosik com Coco Woe, Done One, It To Be Done Over, e o Caetano Veloso dele, Sorvete, além do Jorge Drexler com a Julieta Venegas, Abracadabras. Intervalo rápido e na sequência a gente continua com a seleção musical aqui do Musical Nesp, com Bala Desejo, daqui a pouquinho.
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Você ouviu o Djavan aqui, o Ao Vivo Azul. Antes, o Living Color, relembrando um som de 1990, Solace of You e Bala Desejo com Lambi Lambi. Agora 3:12, no musical Nesp, a gente destaca aqui a Nina Simone.

0: Esse é o musical Nesp, você ouviu de Empolix com Play On. Antes, Gabriel Moura, dele Vamos Aí, e a Nina Simone, dela Baltimore. 3h24, uma ótima tarde de quinta-feira. A gente volta daqui a pouquinho, depois do intervalo, destacando aqui a Bebel Gilberto. É um instante só.
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Agora, do 3 horas mais 41 minutos, 3h41, você ouviu o Celso Fonseca dele e do Ronaldo Bastos, Satellite Bar. Antes, o Neil Francis com Who Have I Lived e a Bebel Gilberto, música do Chico Buarque, Caçada. 3h42, a gente ouve agora o Easy Star.

0: O Gilberto Gil aqui no Musical Nesp. Caia na Gandaia, antes o Nath Roots, Liberdade pra Dentro da Cabeça, e a versão aqui pra Easy Star do Michael Jackson, The Girl Is Mine. Intervalo, vem chegando o boletim das 16h, aqui com os nossos colunistas, e na sequência você ouve o Nando Reis, daqui a pouquinho.
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3: Olá, aqui é o professor Wagner Valente, do Centro de Aquicultura da Unesp, que conversa com vocês sobre sustentabilidade. E hoje nós vamos falar de um assunto bastante atual, que é a questão do El Niño. Primeiro, vocês sabem por que chama El Niño esse fenômeno de aquecimento das águas e que causa uma série de mudanças climáticas, né? É muito interessante saber isso, né? El Niño seria o nascimento de Jesus. Então, daí que vem essa ideia de chamar esse fenômeno de El Niño, né? Porque ele acontece perto do Natal, na região do Peru. Então, deram esse nome de El Niño, né? O que é o El Niño, né? A gente ouve tanto falar no El Niño. O El Niño é uma coisa bem tradicional, que acontece com uma frequência irregular, geralmente de 2 a 7 anos, essa frequência, quer dizer, a cada 2, ou a cada 3, a cada 4, a cada 5, né? Até 7 anos, né? Que seria um aquecimento maior das águas, né, superficiais do oceano. Esse aquecimento maior das águas, ele gera uma movimentação de correntes diferenciada, inclusive uma movimentação no fluxo vertical, quer dizer, a água mais fria desce, a água mais quente sobe, né? Você tendo água mais quente dificulta a água mais fria de subir, e também aquece a atmosfera, né? E água mais quente implica numa evaporação maior. Evaporação maior significa maior formação de nuvens e, consequentemente, mais chuvas. Quando os ventos sopram do litoral para os continentes, né, ele leva essas chuvas para o continente. E essa mudança na temperatura da água e nessa formação de chuvas leva a uma série de alterações. Então, algumas áreas se tornam mais secas e outras chove mais. E o que isso tem a ver com sustentabilidade? Vejam que quando a gente aumenta a temperatura do planeta devido à queima de combustíveis fósseis, liberação de gases do efeito estufa, né, como CO2, metano, óxido nitroso, eu estou modulando esse El Niño, quer dizer, eu estou introduzindo um novo fator que aumenta essa diferença de temperatura. Então, eu tenho um El Niño aumentado, né? O fenômeno passa a ser maior, gerando secas na Amazônia, por exemplo, e enchentes no sul do Brasil. Wagner Valente, do Centro de Aquicultura da Unesp.
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8: 16 horas. 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

A Zélia Duncan aqui no Musical Unesp, agora 4h13, você ouviu Tua Boca, música do Itamar Assunção. Antes, a Soda Machine com One Ads e Nando Reis, Infernal. Continuamos com o Musical Unesp, trazendo para você agora, Jamiroquai.

0: Animals, antes o Ed Motta, dele do Ronaldo Bastos, Dias de Paz e Goodbye to My Dancer com o Jamiroquai. Intervalo e na sequência o Musical Nesp, edição desta quinta-feira, destaca para você o Mamundi, daqui a pouquinho.
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Aqui no Musical Unesp, o Cláudio Zoli, dele do Ronaldo Lobato, Felicidade Urgente. Antes, o Gorillaz com Style e Mamundi, Alegria. Vamos aqui então para o último bloco desta quinta-feira do Musical Unesp, voltando ao ano 2000 com Mortiba.

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0: Encerrando a edição de quinta-feira do Musical Nesp com The Brand New Ravies, Close to You. Antes a Ellen Oléria, Dela Testando e Mortiba com World Looking In, música de 2000 aqui no Musical Nesp, que está de volta amanhã, a partir das 14h, sempre com a seleção musical do Sérgio Magson. Comigo nos trabalhos técnicos na operação de áudio, Wagner Barros, e a apresentação foi minha, Ricardo Bizarra. Para você, uma ótima quinta-feira. A gente se fala amanhã, a partir das 14h, para mais uma edição do Musical Unesp. Você fica agora com a Marina Fontanelli e o Fim de Tarde, daqui a pouquinho. Para você, uma ótima quinta, até amanhã. Tchau, tchau.
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1: 17 horas.
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4: Olá, uma ótima tarde de quinta-feira para você que está aqui na sintonia da Rádio Unesp FM. Agora são 5 em ponto, está começando o Fim de Tarde de hoje, dia 24 de setembro de 2026. Eu sou Marina Fontanelli, te faço companhia aqui até às 7 da noite. Fim de Tarde tem seleção musical do João Flávio Lima. Operação de áudio continua sendo do Wagner Barros. Hoje abrimos com Lores Alexandria cantando The Best Is Yet To Come.

Essa foi a cantora holandesa Trencha, com uma releitura de Rock With You, um grande sucesso do Michael Jackson. Ouvimos também nessa primeira sequência do fim de tarde de hoje a Eliane Elias cantando Bubbles, Bangles and Beats e ainda a Lores Alexandria com The Best Is Yet To Come. Agora 5h13, fim de tarde, segue com a jovem cantora britânica Rye. A gente ouve Worth It.

0: Esses foram Ari Borger e Bia Marquez cantando I'd Rather Go Blind, um clássico na voz da Etta James. Também ouvimos aqui nessa sequência Lori Cullen com Beautiful e ainda Raye com Worth It. Agora são 5h26, fim de tarde faz uma pausa. Você acompanha Momento Unesp História.
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2: Olá, hoje você confere o último episódio da temporada do Momento Unesp História. A série comemorou o aniversário de 50 anos da Universidade Estadual Paulista. A cada episódio, você conheceu um pouco mais sobre as origens, personagens e situações marcantes da universidade ao longo de seu meio século. Anos 50 e 60. Imaginemos uma comunidade predominantemente rural, orbitada e articulada pela igreja e pelo comércio na cidade. Sua educação é conduzida primordialmente por instituições religiosas, alguns institutos públicos e privados, além de pontos de formação profissional. Eis que se anuncia a instalação de uma faculdade.

0: municípios. Algumas regiões eram mais modernas, enquanto outras mais tradicionais. Alguns municípios tinham um núcleo urbano bem consolidado e cosmopolita, com tradição cultural e letrada, ao passo que outras regiões eram mais tradicionais e pragmáticas, voltadas principalmente para a pecuária e agricultura, e tinham uma certa dissonância diante da cultura letrada. Para esse programa, selecionamos dois momentos: o de implantação dos institutos isolados, na virada dos 50 para os 60, e os anos seguintes ao golpe de 64. Os testemunhos que vamos ouvir são de pessoas que fizeram parte desses institutos isolados e que depois vão compor a Unesp. A professora Olga Pantaleão nos conta que em Marília.
1: Uma coisa tem que ser dita: a cidade de Marília lucrou muito com a faculdade. Quando nós chegamos lá, era uma cidade pequena, né? Muito retrógrada. Era uma cidade que a gente percebia logo que era uma cidade rural. A cidade era muito fechada.
2: O contraste do rural com a educação superior demandou certos esforços de convencimento e adaptação dos novos institutos, como conta Joshaya, professora emérita de Marília, falando sobre o clima no final dos anos 50.
3: Então, nós precisávamos granjear a simpatia da cidade, e a cidade, a princípio apaixonada pela faculdade, depois um pouco revoltada, porque a cidade queria que os professores que estavam lecionando no segundo grau fossem professores da faculdade. Os políticos queriam que os professores que lecionavam no segundo grau, que tinham feito faculdade e tinham passado no concurso, lecionassem. Então houve uma reação. Mas eles trouxeram professores recém-formados da USP, que não, alguns não tinham nunca lecionado, que eles trabalharam muito bem, eles deram conta do recado, foram excelentes professores, eles gostaram da faculdade, não tem problema, mas é que nós não sabíamos que essa gente ia ser boa. Então, por que não pegar a gente da cidade? Então, houve uma espécie de reação contrária.
2: O desencontro entre o que a população esperava de uma faculdade e o que ela se tornou também era de ordem econômica, como ilustra Teódulo Dias Júnior, professor da Faculdade de Odontologia de Araçatuba nos anos 50.
4: Em Araçatuba, a intelectualidade era desprezada porque o sujeito vendesse a vigésima parte de um boi, ele ganhava o que o professor ganharia em 10 anos de carreira. Então, não havia termo de comparação entre os valores. Então, o sujeito que era criador de boi, reprodutores, de um alto padrão da agropecuária de Araçatuba, não podia ver um João Ninguém como aquele, que é professor, não podia respeitar como professor. Podia considerar como uma outra pessoa de fora e tal. Então, a rejeição cultural era absoluta, absurda. Não tinha condição mesmo.
0: Saltemos agora para o período posterior ao golpe de 64. Segundo o Diário de Rio Claro, do dia 7 de abril de 64, houve uma comemoração na cidade pelo golpe militar. Abre aspas. "A marcha da família com Deus pela liberdade, posteriormente denominada Marcha da Vitória, pelo feito glorioso das nossas forças armadas desfechando o golpe contra o comunismo ateu a infelicitar nosso país, marcou uma expressão de intensa brasilidade da nossa gente. Rio Claro se uniu aos compatriotas verdadeiramente democratas do Brasil todo, que fizeram em suas cidades idêntica e soberba manifestação de amor a Deus, à família e à liberdade. Pronunciaram vibrantes discursos baseados na fé, em Deus condenatório ao comunismo, enquanto exaltaram a vitória da democracia sobre o regime comunista." Fecha aspas. Diante de considerável apoio popular aos movimentos de 64, a professora Olga Pantaleão nos conta que em Marília.
1: Em 64, né, que foi a Revolução, houve partidarismo da cidade contra a faculdade muito grande. Tomaram partido mesmo contra a faculdade. Então, eles, até quando se falou na Revolução de 64, se falou em fechar a faculdade, na cidade foram a favor do fechamento da faculdade, porque a faculdade levava a ideias muito diferentes das ideias comuns daquela cidade.
0: Esses depoimentos nos mostram que o ajuste de certas

0: universidades, as instituições de ensino superior demandou tempo e vários esforços de convencimento que os novos institutos tiveram que tomar diante daquelas comunidades. Em alguns casos, uma unidade da Unesp tornou-se orgulho e símbolo para os munícipes. Já em outros, houve momentos de desconfiança e mesmo hostilidades, mostrando que nem sempre o ensino superior público no Brasil conseguiu gozar de prestígio.
1: Este programa contou com a participação de Rafael De Ângelo, historiógrafo do CEDEM, e utilizou trechos de entrevistas com os professores Josefina Chaia, Teódulo Dias Júnior e Olga Pantaleão. Gravados entre 1991 e 1992, esses depoimentos integram o projeto Memória da Universidade e estão disponíveis para consulta no Centro de Documentação e Memória da Unesp, o CEDEM. O Momento Unesp História vai ficando por aqui. Pesquisa, texto e arquivos sonoros, equipe técnica CEDEM, Evelyn Merlo, Guilherme Nunes, Melina Souza e Rafael De Ângelo. Equipe Unesp FM, produção e edição de áudio Fábio Fleury, locução Fábio Toledo.
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2: Fim de tarde de volta, agora 5h37, temperatura nesse momento aqui em Bauru, 24 graus, de acordo com o IPMET. Seguimos com música, a gente ouve Jardes Macalé e Zé Cabaleiro, do Jardes Macalé com Wally Salomão, Mal Secreto.

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0: Isso foi o Álamo Leal com Hard Working Man. Antes teve o João Bosco acompanhada da Big Band alemã chamada NDR Big Band com Holofotes, que é uma parceria do João Bosco com Antônio Cícero e também com Alice Salomão. E abrindo esse bloco teve Jardes Macalé e Zé Cabaleiro com Mal Secreto, música do Alice Salomão com Jardes Macalé. Agora faltam 5 minutos para 6, fim de tarde vai para o intervalo. Você acompanha também o Giro Nesp de notícias e a gente volta daqui a pouco. Até lá, tchau!
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10: Boa tarde! Este é o Giro Unesp de Notícias de quinta-feira, 24 de setembro. A Faculdade de Ciências, Tecnologia e Educação da Unesp em Ourinhos realiza na próxima segunda-feira, dia 28, a roda de conversa entre a sobrecarga e o cuidado, que é uma iniciativa do Grupo de Trabalho sobre Mulheres e da Equipe de Saúde da Faculdade. O evento vai ser conduzido pela psicóloga Luana Turcato Martinez e tem o objetivo de ser um espaço de acolhimento, escuta e compartilhamento de experiências acerca dos temas de saúde mental, sobrecarga e enfrentamento das violências. A roda de conversa vai acontecer no Parklet da biblioteca e, para participar, os interessados devem realizar a inscrição até amanhã, dia 25. Você pode encontrar as informações para a inscrição e mais detalhes sobre o evento pelo site ourinhos.unesp.br.
11: O CNPq, Conselho Nacional de Desenvolvimento Científico e Tecnológico, divulgou o resultado da chamada do Pop Ciência para a promoção de feiras de ciências e mostras científicas. A ideia é financiar projetos voltados a estudantes, professores, pesquisadores e técnicos da educação básica pública e privada e a sociedade em geral. Cada projeto se cadastrou em uma das 4 linhas estabelecidas pelo edital. A linha 1 foi para eventos de abrangência municipal, a linha 2 para municípios com até 100 mil habitantes e escolas em tempo integral, a linha 3 foi para projetos de abrangência estadual e, por fim, a linha 4, destinada a eventos de abrangência nacional. Foram mais de 200 projetos selecionados de todo o Brasil, entre eles 2 vinculados à Unesp. O primeiro, para a Faculdade de Engenharia de Guaratinguetá, de autoria do professor William Chiapin Jr., do Departamento de Física, e que vai receber R$ 45 mil reais para seu desenvolvimento. Já o segundo foi para a Faculdade de Ciências e Tecnologia, no campus de Presidente Prudente. A autoria é do professor Ricardo Pires de Paula, do Departamento de Geografia, e que vai receber R$ 120 mil reais. O Colégio Técnico Industrial de Guaratinguetá e a Faculdade de Engenharia de Ilha Solteira também tiveram projetos bem avaliados pelo CNPq, ficando em uma lista de projetos recomendados fora dos recursos disponíveis. De acordo com a chamada do Pop Ciência, cada projeto selecionado deve desenvolver 2 edições da feira ou mostra, a primeira já neste ano e a segunda no ano que vem. Fábio Toledo, Rádio Unesp FM.
12: As inscrições para a pós-graduação em Mídia e Tecnologia terminam na próxima quarta-feira, dia 30. O programa, que é oferecido pela Faculdade de Arquitetura, Artes, Comunicação e Design da Unesp em Bauru, está com 20 vagas abertas para o mestrado e outras 8 para o doutorado. O ingresso é no primeiro semestre de 2027, na modalidade presencial e de forma gratuita. As linhas de pesquisa são de gestão midiática e tecnológica e de tecnologias midiáticas. Você pode encontrar mais informações e o edital completo acessando o site faac.unesp.br.
10: O Congresso Internacional Territórios em Movimento aceita submissão de trabalhos até o dia 10 de outubro. O evento vai acontecer na Unesp em Rosana, dos dias 2 a 4 de dezembro, e é uma parceria da faculdade com a Universidade do Estado do Amazonas e a Universidade Estatal Península de Santa Helena. O congresso tem o tema Conexões Acadêmicas para o Turismo do Futuro e vai reunir estudantes, pesquisadores e profissionais do turismo. A programação conta com mesas redondas, painéis internacionais, apresentação de trabalhos científicos e atividades culturais. E os debates abordarão temas relacionados ao turismo, sustentabilidade, inovação e biodiversidade. Para mais informações de cronograma e o link para submissão de trabalhos, acesse o site rosana.unesp.br.
12: Este é o Giro Unesp de Notícias, programa com a supervisão de Liene Castro. Nós voltamos amanhã, às 18h. Eu sou Isabela Oshiro.
10: E eu sou Ana Luísa Oliveira.
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0: Para hoje e amanhã, de céu parcialmente nublado, sem chuvas, as temperaturas estarão em elevação no período da tarde. Temperatura mínima prevista para amanhã bem cedo em Bauru e Marília, 16 graus, São Paulo, 15, Santos, 17, Botucatu, 12 graus e Ilha Solteira, 22 graus Celsius. A temperatura máxima registrada hoje na capital às 15 horas foi de 26 graus. Esse mesmo valor ocorreu a temperatura máxima em Marília, às 14 horas. Já em Bauru, 27 graus às 15, Ilha Solteira, 33 graus às 14 horas e Santos, 21 graus às 15 horas. Eu sou José Carlos Figueiredo, meteorologista do IPMET para a Rádio Unesp FM.
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8: Estamos de volta com o Fim de Tarde desta quinta-feira. Seja muito bem-vindo e bem-vinda. Você que sintonizou agora a Rádio Unesp FM 6 e 7. A gente segue com música por aqui. Vamos abrir essa hora com Peter Gabriel, Mercy Street.

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It's from Rafael Sadiq, Grown Folks, antes teve Sly and the Family Stone, Family Affair. A gente também ouviu Peter Gabriel com Mercy Street. Agora às 6h21, fim de tarde segue com música, a gente ouve Beirut, A Kindle's Fire.

0: Essa foi a Stephanie McKay com Jackson Avenue. Antes teve Candy Payne com Take Me. A gente também ouviu a banda Beirute com A Candle's Fire. 6h30, a fim de tarde faz uma pausa rápida. Voltamos daqui a pouquinho. Até já!
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4: 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Estamos de volta com o fim de tarde desta quinta-feira, agora 6h34. E a gente ouve George Benson, do Stevie Wonder, Mais Cherie Amour.

Essa foi a Paula West com Day In, Day Out. Antes teve versão do George Benson para My Cherry Amor, música do Stevie Wonder. Agora 6h44, fim de tarde dessa quinta-feira, já vai para a última sequência. Que nesse último bloco de hoje, né, tem dois lançamentos de artistas bauruenses. Começando com Rodolfo Garcia, que lançou na semana passada o single Leve.

0: João Albino e Sinuê, encerrando o fim de tarde desta quinta-feira com Escola de Jorge, uma parceria deles. Faixa do EP São Ão Tem Razão, que eles lançaram no início desse mês. Antes teve Rodolfo Garcia com Leve, também uma música autoral. Agora, 6h52, fim de tarde vai ficando por aqui. 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Às 11 da noite, tem também música interior para você relaxar, não perca. A seleção musical do fim de tarde foi do João Flávio Lima. A operação de áudio é do Wagner Barros. E eu sou Marina Fontanelli. Muito obrigada pela sua companhia. Uma ótima noite de quinta-feira para você. Fim de tarde de volta amanhã, ao vivo, a partir das 5 da tarde. Até lá. Tchau.
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29: 18h59.
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32: 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As notícias do governo federal que movimentaram o país no dia de hoje.
33: Olá, boa noite.
31: Boa noite para você que nos acompanha em todo o país.
33: Quinta-feira, 24 de setembro de 2026.
31: Vamos aos destaques do dia.
33: Segurança Pública.
31: Operação investiga suspeita de ocultação de patrimônio e lavagem de dinheiro na compra de distribuidora de combustíveis. Luana Karen.
34: O objetivo da operação é desvendar a utilização de estruturas complexas de lavagem de dinheiro e ocultação de patrimônio no setor de combustíveis.
33: Tráfico de pessoas é crime.
31: E você sabe como identificar e combater esse tipo de ação?
33: Conversamos sobre o assunto com o diretor de Migrações do Ministério da Justiça e Segurança Pública, Victor Semple.
31: Ele fez um alerta para formas de aliciamento, sinais de risco e medidas de prevenção e proteção.
35: É sempre bom a gente desconfiar daquela oferta de emprego no exterior, sem maiores detalhes, aquela questão do dinheiro fácil, né? Não existe dinheiro fácil.
33: Memória do Brasil ganha vida com a recuperação de imagens históricas.
31: Cinemateca abre as portas do passado e permite a visita pela internet. Gabriela Noronha.
36: Pesquisadores estão digitalizando mais de 180 mil rolos de telereportagens e cinejornais da TV Tupi, a primeira emissora de televisão do país.
33: Hoje, na apresentação da Voz do Brasil, eu, Mariana Jungmann e Luciano Seixas.
31: E acompanhe a gente ao vivo, acesse radiogov.ebc.com.br ou o canal Gov na sua TV aberta.
33: Foi deflagrada hoje mais uma fase da Operação Carbono Oculto.
31: O objetivo é investigar conexões financeiras e estruturas utilizadas para crimes de lavagem de dinheiro ligados ao setor de combustíveis.
33: Estão sendo cumpridos mandados de busca e apreensão em 7 estados do país.
1: A terceira fase da Operação Carbono Oculto cumpriu mandados de busca e apreensão em endereços vinculados a 13 pessoas físicas e 19 pessoas jurídicas em São Paulo, Espírito Santo, Goiás, Mato Grosso, Minas Gerais, Rio de Janeiro e Santa Catarina. O objetivo da operação é desvendar a utilização de estruturas complexas de lavagem de dinheiro e ocultação de patrimônio no setor de combustíveis. Entre os alvos estão uma usina na sucroalcooleira do interior de São Paulo, além de empresas do sistema financeiro, as fintechs, fundos de investimento, escritórios de advocacia, bancos, empresas de fachada, administradoras de recursos e uma das maiores distribuidoras de combustíveis do país. O superintendente substituto da Receita Federal em São Paulo, Cláudio Ferrer, detalhou o esquema.
2: A gente tem uma operação que foi a aquisição de uma distribuidora na ordem de 100 milhões de reais. Só que para essa aquisição dessa distribuidora, primeiro houve uma aquisição de uma usina sucroalcooleira. Para a aquisição dessa usina, você teve a estruturação de fundos de investimento. Em resumo, é uma estrutura extremamente complexa. A gente está falando aí pelo menos de umas 6-7 camadas de estruturas de fundos de investimento até chegar nessa aquisição.
1: O ministro da Fazenda, Dario Durigan, comentou sobre os desafios da Operação Carbono Oculto e a necessidade de um trabalho coordenado entre os órgãos de inteligência para fazer frente ao crime organizado.
3: As entidades do sistema financeiro têm a obrigação de informar para as autoridades, seja para o Banco Central, seja para a Receita, movimentações estranhas. Se essa informação não chega, você dificulta a autoridade. Então, o que nós estamos vendo é que muitas fintechs, muitos bancos, muitas administradoras não só deixam de fazer a comunicação devida para as autoridades, como foram capturadas, estão a serviço do crime organizado. Portanto, a dificuldade de elucidar da ação, ela exige que nós tenhamos coordenação entre os vários órgãos de inteligência, porque senão a gente não consegue.
1: Ao longo de 5 anos, a organização criminosa teria movimentado 11 bilhões e 600 milhões de reais entre lavagem de dinheiro e ocultação de patrimônio. Cláudio Ferrer, da Receita Federal, destacou que as investigações continuam.
2: Enquanto a gente não conseguir debelar dentro do mercado de combustíveis essas estruturas, a investigação não vai parar. O desafio do Estado brasileiro é conseguir sanear esse mercado financeiro para que o crime organizado não consiga crescer e aí nós consigamos efetivamente asfixiar essa economia do crime.
1: A primeira fase da Operação Carbono Oculto foi deflagrada em agosto de 2025 pela Receita Federal, pelo Ministério Público de São Paulo e pela Polícia Federal, com foco em adulteração de combustíveis. A segunda fase aconteceu em maio deste ano, já com foco na movimentação financeira das fintechs. Reportagem Luana Karen.
31: Mais de 1.300 páginas e perfis usados para divulgar plataformas de apostas irregulares foram retirados do Facebook e do Instagram.
33: A medida foi determinada pelo Ministério da Justiça e Segurança Pública depois que o Laboratório de Operações Cibernéticas apontou páginas nessas redes sociais usadas para divulgar propagandas, vídeos e links de plataformas de apostas.
31: O objetivo é impedir que as redes sociais sejam usadas para atrair novos usuários para sites de apostas que funcionam de forma irregular.
33: As investigações continuam para identificar os responsáveis pelos perfis e encontrar outros canais usados para divulgação de plataformas irregulares.
31: Esta semana é marcada pela luta contra o tráfico de mulheres e crianças, que foi comemorado ontem.
33: Esses dois grupos respondem atualmente pela maior parte das pessoas que são vítimas desse tipo de crime no Brasil.
31: Camboja e países da Europa estão entre os principais destinos e a exploração sexual está entre as maiores finalidades do tráfico.
33: Apesar disso, homens também podem ser aliciados e enviados ao exterior para trabalhos forçados, especialmente em centros de produção de golpes cibernéticos.
31: Nós conversamos com o diretor de migrações do Ministério da Justiça e Segurança Pública, Vitor Semple, sobre os protocolos adotados pelas autoridades brasileiras e o Plano Nacional para Coibir o Tráfico de Pessoas. Acompanhe.
4: Diretor, bem-vindo à Voz do Brasil. Um prazer ter o senhor conosco aqui. Importante a gente começar, então, essa entrevista explicando para o nosso ouvinte o que, que é tráfico de pessoas, o que, que configura esse crime.
35: Olha, boa tarde. Obrigado, Mariana, Luciano, aí pela oportunidade, né? O tráfico de pessoas, ele está tipificado lá no nosso Código Penal, né? No artigo 149-A. É, e ele é identificado como caracterizado no ato de recrutar, aliciar, transportar, transferir ou até manter sob cárcere uma pessoa, né, para fins de violência, para fins de exploração, para fins de redução à condição análoga à de escravo, para fins de exploração sexual e sempre mediante alguma fraude, né, algum abuso, alguma coação, justamente para reduzir essa pessoa, né, à finalidade da exploração.
31: Quais são os sinais que as pessoas devem estar atentas para identificar um possível aliciamento para o tráfico?
35: Olha, o tráfico, ele pode parecer, né, uma coisa de novela, né, como a gente brinca, mas ele está muito próximo da nossa realidade, né? Então, é sempre bom a gente desconfiar daquela oferta de emprego, né, no exterior, sem maiores detalhes, aquela questão do dinheiro fácil, né? Não existe dinheiro fácil, a gente sabe disso, né?
31: O governo federal tem um plano nacional de enfrentamento ao tráfico de pessoas, né? Que tipo de ações estão previstas nesse plano?
35: A gente sabe, né, que o tráfico de pessoas, como um crime bastante complexo, ele exige uma resposta que não seja de um órgão só, né? Ele exige uma resposta bastante coordenada, né? Então, nós contamos no plano nacional com 5 eixos de atuação, né? Desde da prevenção, né? Ou seja, a gente tentar reprimir essas ofertas, né? Desde que a pessoa recebe a oferta, ela já vai saber que ali não é uma oferta interessante, né? Que ela desconfie daquela oferta, né? Então, a prevenção ao crime, desde a responsabilização dos perpetradores desse crime, né? Então, o Estado brasileiro atuando em conjunto para prevenir o crime, responsabilizar o criminoso, se eventualmente o crime ocorrer, mas também prestar uma assistência digna à vítima, né? A vítima de tráfico de pessoas, muitas vezes, ela não é reconhecida como vítima, né? Então, ela tem que ter também a informação adequada, a informação segura, para que ela, uma vez submetida a esse tipo de exploração, ela se reconheça como vítima e o Estado também dê conta de atender essa pessoa e reintegrá-la na sociedade.
4: Pois aí, existe inclusive um protocolo, né, para atender as vítimas brasileiras que possam estar nessa situação no exterior. O que prevê esse protocolo?
35: Então, o protocolo, ele é um verdadeiro manual, né? É um passo a passo para todas as autoridades envolvidas nessa cadeia, né, de combate ao tráfico de pessoas, para, uma vez identificando uma vítima brasileira de tráfico no exterior, a gente saber exatamente o que cada agente público tem que fazer. Então, isso vai desde a identificação da vítima, o resgate, eventualmente, que é feito no exterior, naquele local, né, assistência consular, né, o que isso quer dizer? As embaixadas do Brasil no exterior, os consulados do Brasil no exterior, eles prestam um serviço para essa pessoa brasileira identificada como vítima. Então, portanto, o resgate, a vinda dela para o Brasil e até mesmo, como eu falei, a reintegração dessa pessoa na sociedade. Ou seja, se ela vai precisar de um atendimento de saúde, se ela vai precisar de um atendimento de assistência social, eventualmente essa pessoa ficou um tempo considerável fora do Brasil e ela precisa ser reintegrada em programas sociais, por exemplo, né, o Cade Único, o BPC, o Bolsa Família. Então, esse protocolo, ele pega toda essa cadeia, desde a identificação da vítima até a plena reinserção dessa pessoa na sociedade brasileira.
31: Quais são os destinos mais comuns de pessoas traficadas do Brasil e para quais finalidades?
35: A gente tem avançado muito na produção e de dados e na identificação desses casos. Então, em 2025, a gente identificou o Camboja como principal destino de vítimas brasileiras de tráfico de pessoas. E também uma diferença em relação a 2024 que a gente observou para o ano passado foi que a exploração sexual passou a ser a principal finalidade dos casos identificados. A gente toma muito cuidado, né, quando vai lidar com esses dados, porque, como eu falei, é um crime de difícil identificação, que envolve uma série de instituições, seja federais, seja estaduais, seja internacionais. Então a gente tem que ter muito cuidado com esses dados, porque eventualmente uma tendência pode até mesmo significar que a gente não está observando o fenômeno como um todo, né? Então, dizer que a exploração sexual e que as mulheres se tornaram as principais vítimas em 2025 não quer dizer que a gente não tenha homens que sempre representaram a maioria das vítimas desse crime, não estejam também sendo submetidas a condições análogas à de escravidão. Então a gente sempre tem que entender o fenômeno como um todo, né? E nesse aspecto, o Camboja foi o principal destino, seguido por Israel e Itália. Os países da Europa, principalmente, Itália, Bélgica, Suíça, são muito identificados. Se a gente tivesse que apontar o perfil de uma vítima brasileira, seria uma mulher brasileira que é explorada, levada até esses países para fins de exploração sexual. E também nós temos crianças, né? A gente chega nos casos identificados em 2025, 15 a 20% de crianças e adolescentes. Então, também um sinal de alerta aí muito grande para brasileiros sendo aliciados principalmente por redes sociais, né? Aplicativos de mensagens, né? WhatsApp, Discord,
4: Telegram. Adoção, geralmente, para adoção ilegal? Crianças?
35: Na verdade, para todas as finalidades a gente observou, tá? Desde o trabalho infantil até mesmo uma exploração sexual de crianças e adolescentes. Então, as crianças representando, né, como quase um quarto das vítimas identificadas no ano passado, para todas as finalidades. Não existe apenas uma finalidade de adoção ilegal, não.
31: Muito bem, nós conversamos com o Vitor Sempel, diretor de Migrações do Ministério da Justiça e Segurança Pública. Muito obrigado por sua entrevista aqui à Voz do Brasil.
35: Muito obrigado.
4: E atenção para os canais de denúncias e orientações sobre tráfico de pessoas.
31: O Disque 100 do Ministério dos Direitos Humanos e da Cidadania para qualquer pessoa, especialmente crianças, e o Ligue 180 voltado para casos envolvendo mulheres.
4: Caso você suspeite ou tenha conhecimento de grupos que atuam dentro do Brasil ou episódios envolvendo tráfico de estrangeiros para o nosso país, deve procurar os canais da Polícia Federal.
31: Ou, em qualquer caso, ligar para a Polícia Civil do seu estado pelo 190.
4: Acordo de livre comércio entre o Mercosul e a Associação Europeia de Livre Comércio, a EFTA, formada por Suíça, Noruega, Islândia e Liechtenstein, começa a entrar em vigor no Brasil a partir de 1º de outubro.
31: O decreto que oficializa o acordo foi publicado no Diário Oficial da União. Para o Brasil e a Islândia, as novas regras começam a valer em 1º de outubro. Já para Brasil e Noruega, a aplicação começa em 1º de novembro.
4: O acordo prevê novas condições de acesso para produtos sul-americanos nos países membros, com eliminação e redução de tarifas e regimes específicos de exportação.
31: Para apoiar empresas e setores produtivos com o novo acordo, o Ministério do Desenvolvimento, Indústria, Comércio e Serviços construiu um painel de dados interativo.
4: A ferramenta reúne informações sobre o comércio do Brasil com os 4 países da EFTA, para facilitar o acesso a novas oportunidades de exportação e as vantagens tarifárias oferecidas para os seus produtos.
31: A plataforma está disponível em gov.br/mdic, na aba Comexvis.
4: A Companhia Nacional de Abastecimento divulgou nesta quinta-feira o terceiro levantamento da safra de café de 2026.
31: O estudo mostra um cenário de crescimento da produção, influenciado pela entrada de novas áreas em produção, pelo uso de tecnologias e por condições climáticas mais favoráveis.
5: A estimativa é de colher 67 milhões e 600 mil sacas de café na safra 2026, que já tem 99% da área colhida. Os dados são do terceiro levantamento da Conab, a Companhia Nacional de Abastecimento, divulgados nesta quinta-feira. O estudo também aponta que a área em produção é estimada em 1 milhão 950 mil hectares, segundo Segundo o gerente de acompanhamento de safras da Conab, Fabiano Vasconcelos, o resultado é influenciado pela entrada de novas áreas em produção, pelo maior uso de tecnologias e insumos e pelas condições climáticas mais favoráveis.
0: Isso aí é fruto de tecnologia, fruto de incremento, fruto de investimento dos produtores rurais, e esse manejo, de certa forma, tem melhorado as produtividades médias da cultura, e a gente acaba percebendo isso também ao longo da série histórica.
5: O destaque da safra é o café arábica, que representa cerca de 70% da produção nacional. A colheita está estimada em 48 milhões e 200 mil sacas. Minas Gerais é o maior produtor da variedade. Nas exportações, o Brasil embarcou em agosto 3 milhões e 800 mil sacas de café de 60 quilos, segundo a Conab. No acumulado de janeiro a agosto, foram exportadas 24 milhões e 600 mil sacas de 60 quilos. Reportagem Luciana Colares de Holanda.
33: A descoberta feita por jovens quilombolas de Pernambuco pode mudar a realidade das casas de farinha no Nordeste.
6: O descarte de um resíduo tóxico chamado manipoeira ganhou uma solução sustentável e criativa.
33: Usando cascas de uma fruta comum na região, a pinha, também conhecida como fruta do conde, estudantes criaram um filtro capaz de manter o solo livre de contaminação do resíduo.
6: A inovação foi destaque em diversas premiações, incluindo a última edição do Prêmio Jovem Cientista.
33: Os detalhes você acompanha agora no quadro Ciência na Prática.
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8: O que parecia ser apenas água descartada na produção de farinha de mandioca, na verdade, escondia um líquido altamente poluente. Foi observando a própria comunidade que uma jovem cientista resolveu agir para transformar um problema em solução.
9: Meu nome é Beatriz Vitória da Silva. Eu venci o Prêmio Jovem Cientista, venci também, em primeiro lugar, o Prêmio Mercosul da Ciência e da Tecnologia. E atualmente eu estou fazendo faculdade em Economia pela UFCG aqui em Campinas. A gente viu que nas casas de farinha tinha um problema invisível, que é o descarte inadequado da manipoeira. No processo de prensagem, depois que eles fazem a farinha, é descartado um líquido chamado manipoeira. Ela chega a ser 25 vezes mais poluente que um esgoto doméstico.
8: Para descontaminar o solo e melhorar a saúde da comunidade, Beatriz e sua equipe foram investigar o que a própria natureza local oferecia. A resposta estava nas cascas descartadas de uma fruta muito consumida no quilombo, a pinha, também conhecida como fruta do conde.
9: Observando a realidade, você encontra as cascas jogadas no chão. A gente pegou as cascas da pinha, levamos para o laboratório. A gente viu que a farinha das cascas de pinha, ela tem propriedades porosas. Então a gente fez o filtro a partir das cascas de pinha, fazendo a farinha e o carvão ativado. E logo em seguida a gente fez alguns testes que apresentou resultados bastante positivos.
8: O projeto, batizado de Filtropinha, rendeu prêmios nacionais e internacionais e já está mudando de forma permanente a estrutura do quilombo.
9: A gente viu que o filtro, ele realmente tem uma eficácia. Graças à premiação, a gente conseguiu dar continuidade ao Filtropinha. A gente conseguiu, de uma certa forma, resolver o problema da manipoeira. E a gente não está só ajudando a comunidade. A gente está ajudando a nossa futura geração.
8: Acompanhe a pesquisa na página do Prêmio Jovem Cientista. E esse foi o Ciência na Prática, com produção de Warby Kalil e edição de Edinaldo Júnior. E nosso encontro com o Saber Científico volta na próxima semana. Até lá!
6: Já pensou em assistir momentos históricos da televisão e do cinema brasileiro no celular ou no computador?
33: A Cinemateca Brasileira disponibiliza repositório digital de arquivos para consulta pública.
6: O trabalho integra a Rede Nacional de Acervos Audiovisuais, coordenada pelo Ministério da Cultura.
33: Instituições públicas e privadas podem aderir ao programa para manter viva a memória cultural do país.
10: Senhoras e senhores telespectadores da televisão Tupi, registramos as primeiras palavras do presidente, senhor Jânio Quadros.
36: Registros como esses, que narram eventos marcantes da história do Brasil e do mundo, estão disponíveis no site da Cinemateca Brasileira, graças ao trabalho de pesquisadores que estão catalogando e digitalizando mais de 180 mil rolos de telereportagens e cinejornais da TV Tupi, a primeira emissora de televisão do país. Coordenado pelo historiador e professor da Universidade de São Paulo, Eduardo Moretim, o projeto tem o objetivo de manter vivas as mais de 200 horas de material televisivo.
11: É um projeto que procura colocar de novo em circulação parte desses 180 mil telereportagens da TV Tupi. A preservação, ela precisa estar vinculada à difusão pública.
36: O acervo audiovisual da Cinemateca Brasileira inclui cerca de 250 mil rolos de filmes e mais de 1 milhão de documentos. A instituição hoje faz parte da Rede Nacional de Arquivos Audiovisuais, uma iniciativa coordenada pela Secretaria do Audiovisual do Ministério da Cultura. A rede reúne órgãos públicos e privados para cuidar da memória cultural do país. Daniela Leda, coordenadora de gestão e contratos da Cinemateca Brasileira, explica que a rede busca fortalecer iniciativas de salvaguarda dos acervos.
12: A Rede Nacional de Arquivos Audiovisuais, ela foi criada para realmente fortalecer esse conjunto de políticas públicas de preservação audiovisual.
36: O processo de adesão começa com o envio de documentação pela plataforma gov.br. Em seguida, é realizada uma análise técnica do acervo, como detalha a coordenadora de gestão e contratos da Cinemateca Brasileira, Daniela Leda.
12: Ao aderir à rede, a instituição se compromete a manter os dados atualizados de acervo, a colaborar com o Inventário Nacional de Bens Culturais Audiovisuais e também a adotar e disseminar boas práticas de preservação, descrição e acesso daquele acervo.
36: Segundo o historiador e professor da Universidade de São Paulo, Eduardo Moretim, esses acervos contribuem para construir a memória e também para consolidar a pesquisa histórica e audiovisual.
11: Sem essas imagens, nós não temos essa memória e os pesquisadores não podem, a partir da existência dessas imagens, reconstruir o sentido desse passado.
36: O Banco de Conteúdos Culturais disponibiliza, além de cinejornais e telereportagens, filmes históricos na íntegra, como a obra É Com Esse Que Eu Vou, de 1948.
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36: Aquelas instituições que aderirem à rede passam a ter divulgação institucional e do acervo no portal Filme Cultura. E qualquer cidadão pode revisitar o passado por imagens na página da Cinemateca Brasileira no endereço cinemateca.org.br. Reportagem Gabriela Noronha.
6: Já estão abertas as inscrições para o Programa de Capacitação em Construção Industrializada.
33: Realizado pelo Ministério do Desenvolvimento, Indústria, Comércio e Serviços, o curso prepara profissionais para planejar e implementar soluções inovadoras e sustentáveis em obras de infraestrutura.
6: A capacitação gratuita é voltada a gestores públicos e privados, profissionais da construção civil e estudantes.
33: A inscrição pode ser feita por meio da plataforma da Escola Nacional de Administração Pública, no endereço escolavirtual.gov.br.
6: E essas foram as notícias do governo federal.
33: Fique agora com as notícias do Poder Judiciário e do Congresso Nacional. Boa noite.
6: Boa noite para você e até amanhã.
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15: Relator determina que Polícia Federal investigue possíveis irregularidades na atuação da CVM no caso Master.
16: STJ define que banco pode encerrar conta corrente de forma unilateral.
15: TSE mantém indeferida candidatura de Arruda ao governo do Distrito Federal.
16: Boa noite, eu sou Arthur Filho.
15: E eu sou Walter Lima.
16: O ministro do Supremo Tribunal Federal, Flávio Dino, determinou que a Polícia Federal abra investigação sobre possíveis crimes e interferências indevidas na atuação da Comissão de Valores Mobiliários, a CVM, no caso do Banco Master.
15: A decisão considera um relatório que apontou fragilidades estruturais na autarquia e falhas na apuração de denúncia sobre possíveis irregularidades relacionadas ao banco. No relatório, resultado de uma auditoria, o grupo de trabalho da CVM identificou falhas de divulgação de informações em 73% dos 314 processos relacionados ao grupo econômico, deficiência de compliance em 32%.
16: Bancos podem encerrar conta corrente de forma unilateral.
15: E para o STJ, isso não significa violação ao Código de Defesa do Consumidor. Fátima Uchoa.
2: O entendimento do STJ foi firmado em recurso repetitivo e por isso deve ser seguido pelo judiciário de todo o país. Segundo o relator ministro Humberto Martins, a discussão surgiu porque o Código de Defesa do Consumidor considera abusiva a recusa do fornecedor em prestar serviços ou vender produtos a quem esteja disposto a pagar. Mas ele observou que a própria norma prevê exceção para intermediações reguladas por leis especiais, o que abrange a legislação das instituições financeiras e as normas do Conselho Monetário Nacional. Para o ministro, a regra legal se refere à recusa em contratar antes do começo da relação de consumo, diferente de uma conta já contratada.
16: Justiça do Trabalho de Minas Gerais considera discriminatória dispensa de jovem aprendiz grávida com TDAH.
15: Ela foi demitida por suposto desempenho insuficiente. Samantha Flor.
3: A justiça concluiu que não houve uma avaliação objetiva que comprovasse desempenho insuficiente. A aprendiz tinha média 8,43 nas atividades teóricas e não recebeu o acompanhamento adequado no desempenho das funções. A dispensa foi anulada e as empresas foram condenadas a pagar cerca de R$ 10.700 por danos morais. Como ela estava grávida, também terá direito à indenização referente à estabilidade gestacional.
16: Por 5-2, o Tribunal Superior Eleitoral, TSE, confirmou hoje, quinta-feira, decisão do Tribunal Regional Eleitoral do Distrito Federal, o TREDF, que indeferiu o registro de candidatura de José Roberto Arruda, do PSD,

0: Roberto Arruda permanece inelegível devido às sucessivas condenações em segunda instância por ato doloso de improbidade administrativa.
1: Ministério Público Federal consegue na Justiça a construção de escola indígena em Amarante do Maranhão.
0: A nova escola substitui a antiga unidade que funcionava em condições precárias e não tinha estrutura adequada para atender aos estudantes indígenas. Vanessa Pereira.
2: A nova escola atende os estudantes indígenas da aldeia Guaruru, na terra indígena Arariboia, em Amarante do Maranhão. A obra foi realizada após a ação do MPF, ajuizada em 2023, que apontou as condições precárias da antiga unidade, onde faltavam estrutura e até carteiras para os estudantes. Em vez de reformar o prédio, o governo do Maranhão construiu uma nova escola, concluída em 2025 e já em funcionamento. Na sentença, a justiça reconheceu o cumprimento da obrigação e determinou que a manutenção do prédio ficará a cargo do Estado.
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1: A você uma boa noite.
0: E até amanhã.
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5: Eu sou Humberto Pinheiro e estes são os destaques de hoje do Jornal do Senado, que começa agora. Senado analisa proposta que atualiza serviço Disque Idoso. Projeto dá prioridade a iniciativas voltadas ao esporte feminino. Lei garante continuidade de recursos para projetos de combate ao câncer. Boa noite. O projeto que busca atualizar o programa Disque Idoso, criado em 2007, pode ser analisado pelos senadores. O objetivo é ampliar a prevenção a maus tratos, o acesso à informação e aos direitos. Mais detalhes com o repórter César Mendes.
6: De autoria do senador Paulo Paim, do PT do Rio Grande do Sul, o texto muda o nome do programa Disque Idoso para Disque Pessoa Idosa e amplia suas funções, já que além de receber denúncias de maus tratos e violência, passará a oferecer também informações sobre direitos, acesso a benefícios, programas governamentais e serviços públicos. Paim explicou que o atendimento será feito dentro do atual Disque 100, serviço gratuito focado no atendimento a grupos vulneráveis, sem a necessidade de criar uma nova central telefônica. Segundo ele, a proteção da pessoa idosa vai além do combate à violência.
7: Amplia os serviços oferecidos, colocando a pessoa, seus direitos e sua dignidade no centro da política pública.
6: A proposta busca ainda fortalecer a articulação entre os órgãos de assistência social, saúde, segurança pública, Ministério Público, Defensoria Pública e Conselhos de Direitos.
5: O Senado pode votar uma proposta que permite o uso da renúncia fiscal de empresas e pessoas físicas no incentivo ao esporte para priorizar projetos voltados ao esporte feminino e destina, no mínimo, 10% dos valores a essas iniciativas. Repórter Lana Dias.
8: Em audiência pública na Comissão de Esporte, a senadora Tereza Leitão, do PT de Pernambuco, relatou a desigualdade no setor, algo que a proposta busca combater.
9: Não é porque a gente compete mulheres com mulheres, mas é porque você, comparando o que o futebol oferece aos homens com o que o futebol oferece às mulheres, com o que o futebol oferece, o voleibol oferece aos homens, com o que o voleibol oferece às mulheres, em termos de condições de prática esportiva.
8: A proposta prevê limite máximo de valores por proponente, critérios de distribuição regional, equilíbrio entre modalidades esportivas e critérios de alternância ou limitação de acesso a tratamento prioritário para evitar concentração excessiva.
5: Uma nova lei aprovada pelo Senado e sancionada pelo Executivo garante até 2031 a continuidade do incentivo fiscal para empresas que destinam recursos a projetos de combate ao câncer e de atenção à pessoa com deficiência. A reportagem é de Yasmin Rodrigues.
10: A proposta chegou ao Senado depois de passar pela Câmara dos Deputados e foi

0: foi analisada em regime de urgência pelo plenário. A relatoria ficou com a senadora Mara Gabrilli, do PSD de São Paulo, que defendeu a manutenção do mecanismo como forma de dar previsibilidade às instituições que dependem desses recursos.
1: A prorrogação garantirá a possibilidade de que organizações da sociedade civil sem fins lucrativos, como, por exemplo, as APAES, o GRAAC, que é o Grupo de Apoio Adolescente à Criança com Câncer, por exemplo, e centros especializados em reabilitação e hospitais do SUS, tenham previsibilidade orçamentária para atendimentos e pesquisas.
0: O PRONON e o PRONAS PCD permitem que recursos privados sejam direcionados a projetos previamente aprovados pelo Ministério da Saúde. O primeiro é voltado à prevenção e ao tratamento do câncer. O segundo apoia ações de prevenção e reabilitação de pessoas com deficiência.
2: Também foi sancionada pela Presidência da República a lei aprovada pelo Senado que institui o Programa Institucional de Bolsa de Iniciação à Docência, PIBID, como política de Estado. A norma estabelece objetivos, modalidades de bolsas e regras para o Programa de Formação Inicial de Professores da Educação Básica. A reportagem é de Pedro Pincer.
3: A nova regra estabelece que o PIBID será desenvolvido no Ministério da Educação e na CAPES, em parceria com instituições de ensino superior e redes públicas de educação básica. As ações de formação poderão ser voltadas às diferentes etapas e modalidades da educação básica. Isso inclui educação do campo, escolar indígena, escolar quilombola, especial, bilíngue de surdos e de jovens e adultos. A relatora, senadora Damaris Alves, do Republicanos do Distrito Federal, destacou a importância da iniciativa.
4: É certo que o fortalecimento da docência por meio do PIBID é um instrumento direto e hábil para assegurar a qualidade do ensino. O programa pode contribuir com a realização do princípio constitucional de valorização dos profissionais da educação. Deste modo, o PIBID atua diretamente na raiz dessa valorização.
3: Foi vetado o artigo que tratava das despesas do programa. O dispositivo previa que elas seriam custeadas por dotações orçamentárias destinadas anualmente ao MEC e à CAPES e proibia a redução dos valores das bolsas e o contingenciamento das despesas do programa.
2: 38% das mulheres com deficiência no país já sofreram algum tipo de violência doméstica. Foi o que revelou uma pesquisa inédita do Senado. As vítimas ainda enfrentam o despreparo dos agentes públicos na hora da denúncia. Repórter Patrícia Oliveira.
5: 83% das mulheres com deficiência vítimas de violência doméstica não denunciam o agressor, porque na maioria das vezes se trata de um marido ou parceiro de quem dependem economicamente. Os dados apresentados em uma audiência pública na Comissão de Direitos Humanos também apontaram que apenas 31% dessas vítimas buscam uma delegacia especializada e ainda enfrentam barreiras físicas e dificuldades no atendimento, como destacou a vice-presidente do Instituto Maria da Penha, Regina Célia Barbosa.
6: Ou por ignorância, ou por negligência, ou por falta de sensibilidade a sua condição de deficiência.
5: De acordo com a pesquisa, mulheres com deficiência estão mais expostas à violência sexual e financeira. Para Priscila Celares, do Ministério dos Direitos Humanos e da Cidadania, os novos dados poderão embasar mais iniciativas governamentais.
7: E com isso conseguir desenvolver e articular políticas públicas que sejam mais específicas.
5: A pesquisa feita pelo Instituto Data Senado e o Observatório da Mulher contra a Violência é a primeira da série histórica iniciada em 2005 a destacar especificamente a realidade das mulheres com deficiência.
8: Eleições 2026.
2: Os brasileiros vão eleger no dia 4 de outubro 1.059 deputados que vão atuar nas assembleias legislativas e na Câmara Distrital do Distrito Federal. Mas você sabe quais os papéis desses deputados? Confira na reportagem de Rodrigo Rezende.
9: Os deputados estaduais e distritais são representantes da população nas assembleias legislativas de cada estado e na Câmara Legislativa, no caso do Distrito Federal. Uma vez eleitos, eles têm mandato de 4 anos. anos. Todos esses deputados, 1.059 no total, colaboram na organização da administração estadual, como explica o consultor legislativo do Senado, Gilberto Guerzoni.
10: O Brasil é uma república federativa, então os estados têm autonomia e legislam sobre uma série de temas, além da sua própria organização, segurança pública, saúde, educação, meio ambiente, cultura, além de aprovar as leis estaduais e distritais, né? No caso do Distrito Federal, os deputados estaduais e distritais também são responsáveis pela fiscalização dos governos, né? Do governo do estado e do governo do Distrito Federal.
9: Para exercer essa fiscalização, os deputados podem solicitar informações a órgãos públicos, convocar autoridades para prestar esclarecimentos e criar comissões parlamentares de inquérito, as CPIs. Os deputados estaduais e distritais também votam o orçamento dos estados e do DF e propostas de leis de iniciativa dos governadores. No caso do Distrito Federal, há uma particularidade. Como o DF não possui municípios, os deputados distritais tratam tanto de temas de competência estadual quanto de assuntos que em outras partes do país seriam discutidos por vereadores.
2: Com trabalhos técnicos de Eliseu Caires, o Jornal do Senado fica por aqui. Acompanhe agora as notícias da Câmara dos Deputados. Boa noite e até amanhã.
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11: Plenário pode aumentar folga remunerada do trabalhador que doar sangue.
12: Projeto estende auxílio acompanhante a todos os tipos de aposentadoria.
11: Comissão estabelece parâmetros para acervos de livros em salas de aula.
12: Boa noite. Estudantes de 4 a 11 anos de idade poderão contar com acervo de livros nas salas de aula. A ideia é incentivar a formação de jovens leitores, como informa a repórter Mônica Tati.
13: Proposta aprovada pela Comissão de Educação da Câmara dos Deputados prevê que as salas de aula da pré-escola e dos anos iniciais do ensino fundamental tenham um acervo de livros. O texto insere o dispositivo na Lei das Bibliotecas. O acervo seria formado por livros paradidáticos e de literatura infantil, destinados ao uso de alunos e professores. O deputado Tarcísio Mota, do PSOL do Rio de Janeiro, que leu o parecer do relator, o deputado Pedro Kizai, do PT de Santa Catarina, destaca que o projeto fortalece o Sistema Nacional de Bibliotecas Escolares e é essencial para formar novos leitores.
14: Nós temos, infelizmente, caído o número de leitores na sociedade brasileira. E nós sabemos que o livro é uma janela para o mundo, é a possibilidade de ampliar os nossos horizontes. E quando isso é feito desde o início, na pré-escola, isso é decisivo, não só para aquela criança poder adquirir mais hábitos de leitura, ampliar os seus horizontes, mas para que a própria educação funcione. Nós temos evidências científicas que demonstram que em famílias onde há crianças leitoras, essas crianças aprendem mais, aprendem melhor, têm, portanto, sucesso no fluxo escolar.
13: O projeto, que prevê a formação de acervos de livros nas salas de aula para crianças de 4 a 11 anos, aguarda a apreciação da Comissão de Constituição e Justiça. Se for aprovado, pode seguir direto para o Senado. Da Rádio Câmara de Brasília, Mônica Tati.
8: Saúde.
11: Luiz Tibé, do Avante de Minas Gerais, apresentou projeto para viabilizar no SUS o uso experimental da polilaminina em pacientes com lesões recentes na medula ou paralisias causadas por traumas. Ele explica que o tratamento vai depender de indicação médica e autorização dos órgãos competentes.
12: Luiz Tibé aponta que a polilaminina é estudada pelo potencial de regenerar fibras nervosas lesionadas. A proposta do congressista dá prioridade a pacientes da rede pública com lesão medular aguda, que deverão ser acompanhados por equipe especializada durante a pesquisa.
11: Gustinho Ribeiro, do PP de Sergipe, apresentou o projeto que cria regras especiais para a renegociação de dívidas de pessoas acometidas por doenças crônicas incapacitantes. Para ter acesso ao benefício, é preciso comprovar o impacto dos custos do tratamento ou a perda da capacidade financeira causada pela doença.
12: Pelo texto de Gustinho Ribeiro, a conciliação prevê mais prazo para pagamento, redução de juros e parcelamento da dívida. Segundo ele, a medida busca busca proteger pacientes em situação de vulnerabilidade e evitar que o superendividamento comprometa o tratamento de saúde.
11: Marcos Soares, do PSDB do Rio de Janeiro, propõe a criação do Programa Nacional de Educação Cosmética e Cuidado com a Pele nas Escolas. A iniciativa prevê ações dos Ministérios da Educação e da Saúde sobre higiene, proteção solar e cuidados com a pele.
12: Marcos Soares explica que o objetivo é promover campanhas de conscientização para combater a desinformação sobre rotinas de beleza. O parlamentar argumenta que a proposta pode ajudar a prevenir danos causados pelo uso inadequado de cosméticos.
8: Segurança Pública.
11: A Comissão da Câmara aprovou o Programa de Atendimento a Vulneráveis Vítimas de Estupro com o objetivo de humanizar o acolhimento e garantir a coleta de provas contra o agressor. Saiba mais sobre o assunto na reportagem de Maria Neves.
15: A Comissão de Segurança Pública da Câmara dos Deputados aprovou o projeto que institui um modelo nacional de atendimento humanizado e de coleta de provas para casos de estupro de vulnerável, chamado Ação Protetiva 360 Graus. Pela proposta, estados e municípios que aderirem ao programa terão de criar núcleos de atendimento humanizado e multidisciplinar às vítimas. Na versão aprovada, o relator deputado Paulo Bilinski, do PL Paulista, prevê que as autoridades deverão realizar a coleta de provas imediatamente, ainda no local de acolhimento. De acordo com o parlamentar, a literatura forense estima que a janela máxima de preservação dos vestígios é de até 72 horas a partir da agressão. A proposta também estabelece o prazo máximo de 30 dias para a emissão dos laudos periciais. Esse prazo poderá ser prorrogado por igual período, mas somente com justificativa técnica fundamentada. O texto original do deputado delegado da Cunha, do União de São Paulo, prevê somente a emissão de laudos dentro dos prazos legais. Delegado da Cunha afirma que a criação do programa é importante principalmente porque a maior parte dos abusos sexuais de vulneráveis ocorre dentro de casa e o agressor quase sempre permanece impune.
16: A Ação Protetiva 360 tem por objetivo proteger crianças e adolescentes do crime chamado estupro de vulnerável. É o estupro praticado contra menores de 14 anos, que acontece, na maioria das vezes, dentro de casa. Outro dado assustador é que a grande maioria das vítimas tem de 4 a 8 anos. E outro dado alarmante, em 80% dos casos, o estuprador é inocentado por falta de prova material, falta de DNA.
15: De acordo com o delegado da Cunha, iniciativa semelhante ao programa proposto já foi adotada na Baixada Santista, em São Paulo, e dobrou o número de condenações de agressores sexuais de vulneráveis. Pela legislação, além de menores de 14 anos, são consideradas vulneráveis pessoas que não têm discernimento ou não podem oferecer resistência ao estupro, devido a alguma doença ou neurodivergência, por exemplo. O texto aprovado estabelece também quem pode acionar os núcleos de atendimento no caso de suspeita de estupro de vulnerável. Além da própria vítima e de familiares, estão na lista profissionais de saúde ou de assistência social e integrantes do Conselho Tutelar. Além disso, a versão do relator, delegado Paulo Bilinski, prevê que quando o pai, a mãe ou o responsável legal for suspeito do crime, a justiça poderá autorizar a coleta de material biológico. Segundo o deputado, a medida evita que o próprio agressor impeça a preservação dos vestígios criminais. Ainda de acordo com a proposta, sempre que houver suspeita, o núcleo de acolhimento da vítima vulnerável deverá comunicar à autoridade policial competente em, no máximo, 12 horas. Delegado Paulo Bilinski argumenta que a comunicação estabelece o elo entre o programa de atendimento e o sistema de persecução penal. Sem ela, afirma que o fluxo de atendimento poderia funcionar integralmente, sem jamais levar à responsabilização do agressor. A proposta, que institui um modelo nacional de atendimento humanizado e de coleta de provas para casos de estupro de vulnerável, ainda será analisada por 3 comissões da Câmara. Se aprovada em todas, poderá seguir para análise do Senado. Da Rádio Câmara de Brasília, Maria Neves.
12: Projeto de Cezinha de Madureira, do PL de São Paulo, prevê a ampliação para 12 meses do prazo para apresentar queixa em infrações praticadas contra crianças, adolescentes e idosos. A proposta altera a legislação para dobrar o tempo atualmente concedido às vítimas ou a seus responsáveis.
11: Cezinha de Madureira argumenta que o período de 6 meses é insuficiente para que famílias ou idosos processem o trauma emocional e formalizem denúncias. Ele ressalta que o ajuste alinha a legislação à ampliação do prazo já concedido a mulheres vítimas de violência doméstica.
12: Como estratégia de prevenção e enfrentamento à violência, Antônio Carlos Rodrigues, do Podemos de São Paulo, quer ampliar a autonomia financeira das mulheres. Projeto apresentado pelo deputado prevê qualificação profissional, acesso a crédito e incentivo ao empreendedorismo feminino.
11: Antônio Carlos Rodrigues ressalta que o projeto dá prioridade para mulheres vítimas de violência doméstica em situação de vulnerabilidade ou responsáveis pelo sustento da família. Ele afirma que o acesso ao trabalho e à renda podem ajudar essas mulheres a romper relações abusivas.
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8: Trabalho.
12: Pedro Westphalen, do PP do Rio Grande do Sul, apoia projeto que permite o aproveitamento de médicos, dentistas, farmacêuticos e veterinários pelas forças policiais estaduais. O relator defende o redirecionamento de profissionais dispensados por excesso de contingente nas Forças Armadas.
11: Pedro Westphalen avalia que a cooperação entre União e Estados fortalece o atendimento médico dos agentes de segurança. Na visão do parlamentar, a medida amplia a capacidade de resposta do Estado em emergências sanitárias e calamidades, sem gerar custo extra às Forças Armadas.
12: Projeto de Davi Soares, do Podemos de São Paulo, reduz para 35 horas semanais a jornada máxima de trabalho dos professores da educação básica. O texto estabelece ainda que a nova regra se aplica tanto ao ensino público quanto às escolas privadas sem redução salarial.
11: Davi Soares sustenta que a sobrecarga de tarefas como correção de provas e planejamento de aulas tem provocado a síndrome de burnout entre os docentes. Para o congressista, a redução da jornada ajuda a preservar a saúde dos trabalhadores e melhorar a qualidade do ensino.
12: Celso Sabino, do PDT do Pará, quer estender o direito ao abono salarial aos empregados domésticos. A proposta garante o pagamento do benefício aos trabalhadores da categoria que tenham atuado por pelo menos 30 dias no ano base e recebam remuneração mensal dentro dos limites legais.
11: Celso Sabino argumenta que a medida corrige uma distorção histórica na legislação que hoje nega o benefício à classe por ausência de contribuição do empregador físico ao PIS. Ele ressalta que o custeio será feito com recursos do Fundo de Amparo ao Trabalhador, sem gerar novos encargos aos contratantes.
8: Votação.
12: O plenário da Câmara pode votar projeto que aumenta de 1 para 2 dias a folga remunerada do trabalhador que doar sangue. O repórter Antônio Vital tem os detalhes.
19: Pode ser votado a qualquer momento no plenário da Câmara projeto que aumenta de 1 para 2 dias por ano o direito do trabalhador faltar ao serviço para doar sangue. De acordo com a proposta, o empregado poderá deixar de comparecer ao serviço 1 dia a cada 6 meses, sem desconto no salário, desde que comprove a doação. O autor do projeto, o deputado Dr. Luizinho, do PP do Rio de Janeiro, disse que ampliar o incentivo é uma medida de baixo custo e elevado impacto. Ele justificou a proposta como necessária para manter os estoques seguros e regulares, já que uma folga por ano não é mais suficiente para atender a demanda diante do aumento da população.
20: Quando a gente permite que um trabalhador, uma vez no ano, faça a doação de sangue e possa se ausentar do trabalho, a gente tinha uma população brasileira. Hoje nós temos mais presentes que o dobro da população. E a cada dia, o número de acidentes com motocicletas, acidente nas estradas, leva no aumento da necessidade de captação de sangue. Permitirá certamente, presidente, que a gente quase dobre a nossa capacidade de captação de sangue no Brasil.
19: De acordo com o Ministério da Saúde, o Brasil necessita, em média, de 5 mil bolsas de sangue por dia para atender a necessidade. E os hemocentros enfrentam oscilações periódicas abaixo da média, principalmente em períodos de feriados prolongados e férias escolares, quando diminui o número de doadores. O projeto ganhou regime de urgência, o que permite que seja votado diretamente no plenário da Câmara, sem passar pela análise das comissões permanentes da Casa. A urgência foi aprovada de maneira simbólica, sem votos contrários, e foi defendida por deputados de vários partidos, como Cabo Gilberto Silva, do PL da Paraíba. Ele destacou a necessidade de aumentar o número de doadores.
21: A questão das doações de sangue, às vezes no Brasil, reduz o ritmo, e sobretudo nas questões de festejos com vários acidentes, e os bancos de sangue precisam estar sempre prontos para atender a demanda da sociedade.
19: A manutenção de estoques de sangue é essencial ao funcionamento do Sistema Único de Saúde, o SUS, já que ele é usado em procedimentos de urgência e emergência, cirurgias de média e alta complexidade, tratamentos de câncer, doenças hematológicas e atendimentos obstétricos. Ainda não há data para votação no plenário da Câmara do projeto que aumenta de 1 para 2 dias por ano o direito do trabalhador faltar ao serviço para doar sangue. Da Rádio Câmara, de Brasília, Antônio Vital.
8: Economia.
11: Permitir que cuidadores de pessoas com deficiência empreendam com um MEI sem a perda imediata do benefício de prestação continuada é o objetivo do projeto de Rafael Prudente, do MDB do Distrito Federal. O texto prevê um período de transição de 2 anos em que rendimentos de até 2 salários mínimos não entram no cálculo do benefício.
12: Rafael Prudente argumenta que a iniciativa estimula a formalização das famílias sem comprometer o amparo social. O parlamentar defende ainda a garantia de restabelecimento simplificado do auxílio caso o empreendimento do cuidador feche.
11: Professor Alcides, do PSDB de Goiás, propõe criar o Programa Nacional de Geração Distribuída com Créditos de Carbono para conectar pequenos e médios geradores de energia renovável ao mercado voluntário de emissões.
12: Professor Alcides explica que a medida preenche uma lacuna entre o marco legal da geração distribuída e o Sistema Brasileiro de Comércio de Emissões. Para ele, a unificação possibilita a geração de renda extra para famílias e produtores rurais, além de estimular novos investimentos em fontes limpas no país.
8: Transportes.
11: Comissão aprova a proposta que permite grupos considerados mais vulneráveis desembarcar fora do ponto de ônibus durante a noite, como explica a repórter Paula Bittar.
22: A Comissão de Constituição e Justiça da Câmara aprovou um projeto de lei que permite a mulheres, pessoas idosas, pessoas com deficiência ou mobilidade reduzida escolher o local de desembarque dos veículos de transporte coletivo urbano no período entre as 8 da noite e as 5 da manhã, respeitado o trajeto da linha. De acordo com o texto aprovado, o motorista deve observar as condições de segurança ao parar para o desembarque. O relator, deputado Áureo Ribeiro, do Solidariedade do Rio de Janeiro, descartou a possibilidade de a proposta ser discriminatória com relação a homens não idosos, tendo em vista que o objetivo é proteger as pessoas mais vulneráveis, não se tratando de discriminação sem justo motivo.
23: É uma medida que pode fazer uma diferença muito importante na rotina de quem depende do transporte coletivo, especialmente mulheres, idosos e pessoas que precisam caminhar por trajetos escuros ou considerados inseguros até chegar à sua casa. A proposta busca dar mais proteção e flexibilidade, permitindo que o passageiro possa desembarcar em um local mais próximo e seguro, respeitando as condições de circulação e segurança do transporte.
22: A proposta, que permite a mulheres e pessoas idosas com deficiência ou mobilidade reduzida escolher o local de desembarque dos veículos de transporte coletivo urbano no período entre as 8 da noite e as 5 da manhã, pode seguir agora para a análise do Senado, a menos que haja recurso para votação antes pelo plenário da Câmara. Da Rádio Câmara, de Brasília, Paula Bittar.
8: Cultura.
12: capitão Augusto, do PL de São Paulo, defende a criação do Programa Nacional de Proteção e Resiliência da Atividade Circense, chamado de Circo Seguro. Segundo o deputado, o objetivo é garantir apoio financeiro para reparar estruturas e equipamentos de circos destruídos por intempéries.
0: Pelo projeto de capitão Augusto, o programa vai subsidiar a contratação de seguros e oferecer financiamentos com juros reduzidos para circos de pequeno porte. Para o parlamentar, a medida preserva uma tradição cultural e protege a renda de centenas de famílias.
1: Homenagem.
12: Dimas Fabiano, do PP de Minas Gerais, sugere a inscrição do nome de Francisco de Paula Vitor, o Padre Vitor, no livro dos heróis e heroínas da pátria. O deputado argumenta que o homenageado superou o preconceito e a pobreza para se tornar um dos religiosos mais venerados do Estado.
0: Dimas Fabiano exalta a atuação do Padre Vitor na educação e no acolhimento dos mais necessitados na cidade de Três Pontas. O parlamentar considera o Beato um símbolo nacional de fé, resistência e solidariedade.
12: Termina agora o jornal Câmara dos Deputados, produzido pela Rádio Câmara, com trabalhos técnicos de Wellington Telles e apresentação de Val Monteiro e Luciana Vieira. Uma boa noite para você.
0: A Voz do Brasil está de volta amanhã. Boa noite.
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4: 20 horas. 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
25: Dádia Hao.
26: Olá, ouvintes.
27: Eu sou o Pablo Nogueira.
25: Está começando o Conexão China, uma janela para tudo que a Unesp produz com e sobre o país asiático. Bem-vindos ao nosso quinto episódio. Neste programa, vamos abordar as trocas artísticas e culturais entre a Unesp e instituições chinesas. Em nossa entrevista, vamos receber os professores do Instituto de Artes, Carlos Stasi e Eduardo Janezella. Eles estão à frente do PIAP, o Grupo de Percussão do Instituto de Artes. Há 10 anos, o PIAP participa das comemorações do Dia do Instituto Confúcio, fazendo apresentações musicais para a percussão que tem a China como tema. O programa dessas apresentações traz composições tanto tradicionais quanto outras especialmente encomendadas para o dia. Na matéria especial, a jornalista Marisa Sei, da Rádio Unesp, conversou com o estudante de pós-graduação Miguel Manesseiro, que vive na China. O programa hoje está bem interessante. Vamos lá!
28: Nessa entrevista do Conexão China, vamos conversar com dois docentes no Instituto de Artes, Carlos Stasi e Eduardo Janezella. Carlos Stasi é co-diretor do curso de percussão, criador do programa de pós-graduação em percussão e foi diretor do grupo de percussão do Instituto de Artes, o PIAP, por 13 anos. Como músico, professor e investigador, realizou viagens a mais de 35 países e é responsável pela construção do principal arquivo a respeito de instrumentos musicais de raspar em todo o mundo. Eduardo Janezella é professor de percussão no Instituto de Artes desde 1993. Atualmente é coordenador do Laboratório de Percussão e diretor do Grupo de Percussão do Instituto de Artes, o PIAP. Também foi integrante da USESP por 29 anos. Então, quero começar dando boas-vindas aos professores Carlos Eduardo, professor Eduardo. Bem-vindos aqui ao nosso programa Conexão China.
29: Muito obrigado, Pablo. Um encanto, muita felicidade de estar aqui para compartilhar essas ideias e essas propostas.
30: Muito obrigado, viu, Pablo? É um prazer. E com certeza vai ser uma conversa bem interessante aqui para a gente.
28: Legal, gente. Então, tema, né? inicial da nossa conversa, né, é a colaboração do PIAP com o Instituto Confúcio, né? Desde 2016, o PIAP se apresenta por ocasião do dia do Instituto Confúcio em setembro, né? Você, a décima edição dessa colaboração, né? Quero começar perguntando para vocês como é que surgiu essa ideia dessa colaboração do concerto em homenagem ao dia do Instituto Confúcio.
29: Bom, eu lembro dos nossos primeiros contatos com o Instituto, né, a pessoa do professor Paulino, do Tiago, eles realizavam um evento, né, e aí numa conversa surgiu essa ideia de que o PIAP poderia fazer um desses eventos, e desde lá eles apreciaram demais a ideia, tem funcionado muito bem, e felizmente a gente está tendo a felicidade de ser convidado todo ano por eles para celebrar. Então, o que era feito com um formato diferente, com grupos diferentes ou com artes diferentes, ou cada celebração de uma maneira, né, tem sido formatado nessa maneira de executar peças chinesas para percussão, né? No primeiro tempo, no primeiro momento, e depois, justamente pela ideia de intercâmbio entre as culturas, o Instituto Confúcio gostou muito do formato de mais ou menos 50% de repertório chinês, 50% de repertório brasileiro, e nisso a gente incluiu, não, são 10 anos, mas não foram 10 anos seguidos por conta da pandemia e vários outros fatores, né? Mas num segundo momento a gente começou a acreditar que inclusive encomendar obras, né, ou para compositores chineses, ou para compositores brasileiros que tivessem relação com elementos chineses, ia ser algo muito interessante, e assim a gente está fazendo nesses últimos 10 anos.
28: O PAP é um grupo de música erudita, né? O que vocês estão tocando é música erudita chinesa? Existe isso?
29: Sim, existe todo um repertório de compositores chineses do que se chama música contemporânea, né? A grande parte desses músicos saíram, num determinado momento, da China e foram estudar em escolas, em universidades, conservatórios, nas Américas, na Europa, né? Um deles não, ficou na China. Então, existe toda uma escola, né? São muito diferentes, né, de estilos, principalmente esse que ficou na China e não teve essa experiência de viajar para fora. Ele faz questão de ter essa influência dos elementos chineses mais diretamente. Então, existe sim, dentro da música erudita, essa faceta de compositores escrevendo dessa maneira, no repertório contemporâneo, nos mais variados estilos, né?
30: Inclusive, até aproveitando a deixa nesse sentido, assim, tem um grande compositor chinês, e que inclusive já ganhou o Oscar de melhor trilha sonora do filme O Tigre e o Dragão, né? E que é o Tan Dun, né? E a gente, inclusive, já tocou obra do Tan Dun nessa sequência, né? Eu não me lembro exatamente que ano que a gente, né, apresentou o concerto para a Aqua Percussão, e essa obra recentemente, inclusive, agora foi tocado, acho que faz questão de uma semana atrás, no Teatro Municipal de São Paulo, com o próprio Tan Dun regendo esse concerto, né? Ele tem a versão só para três percussionistas, né? Essa versão que a gente acabou tocando, né? Mas realmente essa questão de você ter compositores, alguns que têm uma tradição, têm suas composições mais ligadas à tradição chinesa, né? E outros que já estão bem abertos à cultura mundial, né? Oriental e ocidental também.
28: Como que é, do ponto de vista da execução técnica, vocês tocarem música chinesa? Vocês usam instrumentos chineses? Como é que vocês aprendem a tocar esses instrumentos? Onde vocês conseguem, né? Eu fico imaginando que você tocar uma música chinesa deve ser diferente de tocar uma música, ou não é? E eu estou errado.
29: Tá, assim como na música contemporânea, existem compositores que fazem uso de elementos mais chineses, desde o instrumental até maneiras de se tocar, recitar algumas palavras, texto. Então, nesse sentido, é bastante parecido com o repertório contemporâneo, né? Quando entra a questão instrumental, a gente procura, o Confúcio também trouxe alguns instrumentos, né, alguns pratos chineses. A gente realizou uma compra também de alguns instrumentos chineses que permitiam tocar aquela música, né? Então é muito variado. Numa outra existe às vezes um treinamento de fala, né? Visto que a língua chinesa ela é tonal, né? Ela tem várias alturas. E nós temos como parte desse processo todo um dos nossos ex-alunos se tornou tão interessado que ele estuda mandarim, né? Então nesse sentido a gente recorre a ele para ter essa questão do mandarim. Mas essas músicas que a gente toca, em geral, elas têm uma bula também, né, de como se executar os instrumentos. Então, no nosso repertório é bastante comum que exista um instrumento e uma bula. Você tem que tocar nessa ponta do instrumento, você tem que tocar no centro dele, né? Então, é um aprendizado bastante, bastante legal, assim, para a gente ter essa experiência.
30: E uma coisa que eu acho que é interessante é realmente a gente acaba expandindo, né, os nossos próprios horizontes, né? Que realmente a gente acabava tocando, a gente tem mais, naturalmente, mais acesso à música europeia, à música da percussão americana, né? Na verdade, assim, a música para percussão, não a tradicional, mas a música do repertório contemporâneo, ela acabou nascendo nesses lugares, né, da música, principalmente nos Estados Unidos e na Europa. Então, a partir daí, ela foi se espalhando, né, para outros lugares, América Latina e Japão e a própria China também, hoje, e todos, basicamente todos os países do mundo, né, já, né, com a questão dos grupos de percussão que se popularizaram. A gente encontra esses grupos em todo lugar. Mas, realmente, aqui no Ocidente, na América Latina, a gente tinha uma grande influência da música norte-americana, principalmente, né, a contemporânea, e europeia, né? Então, para a gente está sendo muito legal e, ao mesmo tempo, a gente encontra uma certa dificuldade também, né, nessa pesquisa, porque não é tão fácil. Os Estados Unidos tem uma questão de vender música, os compositores europeus já têm uma tradição de ter editoras, né? Então a gente acaba encontrando mais facilmente obras desses compositores do que de compositores chineses, né? Então, nesse aspecto, também envolve uma pesquisa grande, né, de buscar esses compositores, descobrir compositores novos, né? E o Calão, que já está, né, que passou muitos anos à frente disso, né, sabe bem dessa garimpagem, né, Calão?
29: Sim, só complementando o que o professor Genesella disse, elas variam nesse sentido da exploração instrumental. Algumas são escritas, por exemplo, para marimba, num estilo que vários outros compositores europeus, você não saberia a diferença se é um compositor chinês ou se não é. Outros usam de material temático, canções folclóricas chinesas. Outros usam da fala cênica. Outros usam de material, por exemplo, instrumental chinês, onde você reconhece, nesse aspecto, você reconhece os timbres, né, o som desses instrumentos. Então, para dar um exemplo de como a gente supera essas dificuldades técnicas, além da questão do mandarim, que a gente tem alguém para assessorar a gente, nos últimos 3 anos, 4, a gente fez contato com um percussionista chinês, né, que morava no Brasil, um jovem, né? E ele tinha um professor na China, ele trouxe algumas peças. Essas aí tem uma característica mais de tambores usados em festivais, é bastante alegre, bastante rápido, coreografado. Então, nesse ponto, a gente aprende com esse aluno chinês que foi convidado para tocar com o Piap, e nesse ano ele vai participar pela segunda vez também.
28: Como é esse contato com o universo estético, que é bem diferente, né? Esse ano o Instituto trouxe, por exemplo, aquela apresentação de elementos de ópera, né, que fez uma turnê aqui pelo interior, inclusive, né, muitas pessoas da comunidade da Unesp puderam ver, eu fui um deles, e a gente vê que é um universo cultural bem diferente, né, musical também, né? O que é isso para vocês, assim, conseguir entender um universo que é bem, bem pouco familiar para a gente?
30: Voltando a essa questão da ópera, né, a ópera de Pequim, né, Engraçado, porque eu tive tocando na China.
29: Só observar uma coisinha, a gente aprendeu antigamente que era ópera de Pequim e hoje o correto é chamar ópera de Beijing, né?
30: Então vamos lá, a ópera de Beijing, né? Que na verdade é o nome da capital, né? Que a gente chama de Pequim aqui no Brasil, né? Mas eu tive a oportunidade de tocar em Pequim em 2019 com a UZESP, né? E uma das minhas frustrações é porque na correria eu estava louco para assistir a ópera de Beijing, né? Vamos chamar. E infelizmente não tive tempo de assistir, né? E esse ano, finalmente, né, graças a essa iniciativa, né, que teve aqui, eu consegui assistir no Teatro Bradesco, aqui em São Paulo, eles apresentaram, e realmente é muito legal, achei a concepção, ela é muito diferente de uma ópera tradicional ocidental, né, das óperas italianas, ou francesas, ou alemãs, né, que a gente conhece, é uma outra roupagem, e onde a percussão, né, tem uma importância muito grande na dramaticidade toda da música, né? Então, eu acho que essas iniciativas todas, eu acho que são muito importantes, no sentido, da mesma forma que a gente tem que acabar mergulhando para conhecer mais da cultura chinesa para poder fazer, essa iniciativa da troca, né, cultural, aquilo que a gente chama, né, o pessoal fala do soft power, né, mas essa troca de informações, acho que para a comunidade brasileira e chinesa, que a gente, né, são dois países dos BRICS, que estão lá num momento de bastante trocas econômicas, comerciais, mas é muito importante que a gente vá além disso, né? Essa troca cultural, ela tem uma importância enorme, né? E a gente consegue se conhecer melhor como pessoas, né? Então, eu acho que tem uma representatividade muito grande no que esses encontros, né, o PIAP tem feito, né, nesse sentido, e não só o PIAP, logicamente, toda a questão do Instituto Confúcio, do ensino da língua, da cultura chinesa, vai justamente nesse sentido, ao encontro dessas questões todas, né?
1: Obrigado, professores Carlos e Eduardo, por esta conversa tão interessante. Agora, vamos ouvir a matéria produzida pela jornalista Marisa Sei com o brasileiro Miguel Manacero. Ele cursa pós-graduação na Universidade de Hubei, na China. Lá, tornou-se treinador de uma modalidade tradicional de dança, denominada Dança do Dragão. Miguel esteve no Brasil este ano, apresentando-se em uma iniciativa da Unesp, do Instituto Confúcio e da Universidade de Hubei.
2: Na China, o dragão é uma figura mitológica, geralmente associada à água e às chuvas, e, portanto, responsável pelas colheitas abundantes. Com mais de 2.000 anos de história, a Dança do Dragão evoluiu de um ritual de pedido por chuva para uma demonstração cultural presente em festividades como o Ano Novo Chinês. Hoje, um dragão de competição pode chegar a até 75 metros de comprimento em grandes desfiles. Ele é conduzido por uma equipe que precisa se mover como um único organismo. E para promover essa harmonia, ter um bom líder que prepare a equipe toda é fundamental. Miguel Manacero, estudante de mestrado na Universidade de Hubei, mora na China há quase 8 anos e é um dos treinadores que transformam uma equipe em uma unidade coordenada. Ele explica por que a figura do dragão é tão sagrada para o povo chinês.
5: Os chineses, todos eles falam que dentro da cultura eles são descendentes do dragão. Então, quando a gente tem a Dança do Dragão, ela tem esse grau de valor, né, cultural para eles. Ele é realizado geralmente com mais pessoas e o dragão, ele é em formato, ele tem o corpo de serpente, né? O dragão, ele é diferente do dragão que a gente tem costume de falar no Ocidente. O dragão chinês, ele é uma mistura de 10. Ele é uma mistura do corpo de 10 animais, né? Então, ele tem escama de peixe, corpo de serpente, ele tem o chifre de veado, né? Ele tem a cara, né, do cavalo. Então, ele é uma mistura de vários animais que fez esse formato do dragão. Aí, ele tem essa diferença do dragão que a gente está acostumado nos países ocidentais. Apesar de levar o mesmo nome, não são a mesma criatura.
2: A história de Miguel com a cultura chinesa começou cedo, quando, ainda criança, ele se interessou pelo Kung Fu. Mas foi o Instituto Confúcio da Unesp que facilitou o caminho para a mudança para o país oriental. Miguel se matriculou no instituto para aprender o idioma, ganhou uma bolsa de estudos na China e logo depois conquistou uma vaga na Universidade de Hubei. Hoje, ele cursa o mestrado em estudos de esportes tradicionais étnicos. A dança do dragão e do leão, aliás, são modalidades de competição esportiva oficiais da China.
5: Quando eu cheguei aqui, né, foi inicialmente só com essa bolsa de 6 meses, mas já no começo eu percebi que eu gostei bastante aqui do ambiente e que eu gostaria de continuar, principalmente na parte do Kung Fu e dança do leão e dragão, né, que foram os principais focos da minha graduação e agora do meu mestrado. A minha trajetória foi não muito diferente do que a maior parte dos chineses aqui. Então, geralmente a nossa faculdade, dentro da parte de treinar ou ensinar a dança do leão e dragão, a gente sempre teve o costume de, debaixo do auxílio do meu orientador, todo mundo começa os seus treinos durante a graduação e depois da graduação acontece de alguns alunos, né, entrarem para o mestrado aqui na faculdade na Universidade de Hubei mesmo. E aí, geralmente, o que acontece é o pessoal que entra para o mestrado troca desse lugar de treinar e competir e entra, né, nessa parte de realmente ensinar e levar o pessoal mais novo. Então, a gente sempre tem essa coisa de os velhos levando os novos. Quando eu já tinha certeza que eu ia entrar para o mestrado, eu comecei já a me encarregar de ensinar, né, o pessoal mais novo que veio.
2: No ano passado, Miguel foi um dos responsáveis por liderar as equipes da Universidade de Hubei. Eles conquistaram o ouro na categoria feminina e bronze na masculina no Campeonato Nacional Chinês. Essa adaptação à cultura chinesa, que pareceu tão natural, tem uma explicação. O estudante e treinador da Dança do Dragão conta que o povo chinês é tão receptivo como o brasileiro.
5: No geral, a China ela é bem calorosa, assim, realmente eles são muito receptivos. Eu acho que o começo a gente acha muito diferente por estar esperando que seja muito diferente. Então, qualquer coisinha, a gente realmente vai buscar, né, trazer essa diferença para ficar realmente muito grande. Mas conforme você vai vendo nos dias a dias, né, você percebe que não é tão diferente da nossa vida no Brasil. Eu acho que o que mais talvez faça parecer diferente é realmente, assim, por ser uma língua totalmente diferente, você pode achar que a diferença é muito grande. Mas conforme você vai vendo no dia a dia, você percebe que, no geral, as pessoas, elas são bem parecidas, né, com a gente no Brasil.
2: A dificuldade mesmo fica por conta do idioma, uma vez que a língua chinesa possui um vocabulário vasto.
5: O vocabulário chinês, assim, eles têm palavra para tudo, tudo, tudo. Então, todo dia você pode estar vendo uma palavra diferente e você vai morrer e não vai ter visto todas. O vocabulário do chinês é muito, muito extenso e ele não é tão dedutível quanto as palavras no português. Então, assim, realmente é uma palavra para cada coisa e não é tão fácil de deduzir. Mas conforme você vai pegando o tempo, fica mais fácil de assimilar as informações. Então, vai se tornando mais fácil de adquirir vocabulário novo e de absorver esse vocabulário mesmo.
2: Em 2026, a conexão da China com o Brasil se intensificou e o Miguel participou dessa aproximação. Ele retornou ao Brasil com uma comitiva de 15 integrantes da Universidade de Hubei para uma turnê histórica por 5 cidades paulistas, incluindo a sua cidade natal, São José do Rio Preto, no interior de São Paulo.
5: Poder levar todo o pessoal, inclusive o nosso professor, que é também o meu orientador do mestrado, e poder apresentar um pouco de tudo que eu aprendi, tudo que, né, eu venho realizando junto com o pessoal durante esse tempo, e poder voltar e fazer isso na porta de casa, foi realmente algo muito, muito emocionante. Tive a oportunidade também de levar o pessoal, todo mundo, para ir almoçar em casa, então foi algo assim bem, bem divertido, né? Poder realmente não só levar um pouco daqui, da minha casa, da China, para o Brasil, mas também levar eles para realmente conhecer a minha casa no Brasil. E não só conhecer o Brasil como um todo, mas realmente ter um contato com o Brasil mais próximo de mim, né? Então,
2: os estudos e a prática da dança vão continuar na vida do brasileiro que segue bem feliz na China. O objetivo é promover cada vez mais a integração entre duas culturas tão distantes, mas também com tantas semelhanças.
5: Independente, né, de conseguir continuar os estudos ou não, eu acho que o intuito principal é realmente utilizar de tudo que eu aprendi aqui e realmente dar continuidade a esse intercâmbio cultural, né? Porque independente, assim, não é só questão do Kung Fu ou da dança do Leão do Dragão. É uma questão de intercâmbio entre pessoas e entre culturas. Eu acho que o mais importante para mim seria isso. Então, dar continuidade nesse trabalho e realmente, eu sempre tive para mim que conhecimento é uma coisa que a gente tem que passar adiante, não manter para si.
2: Se você quer saber mais sobre as bolsas de estudo do Instituto Confúcio e sobre como trilhar um caminho como o do Miguel, acesse o site institutoconfucio.com.br. Marisa Sei, da Rádio Nesp FM, para o podcast Conexão China.
1: Ficamos por aqui. Espero que você tenha gostado deste episódio. Até a próxima!
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9: Vinte horas e 59 minutos.
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11: 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Uma hora de música instrumental brasileira para você. Passam hoje por aqui Romero Lubambo e Chico Pinheiro, Amaro Freitas, Beba Zanettini, Hamilton de Holanda, Du Mitri e muito mais. Udu, Gilson Peranzetta e Mauro Senise é uma das principais referências da música instrumental brasileira. Com 35 anos de parceria, o maestro, compositor, arranjador e pianista Gilson Peranzetta e o saxofonista e flautista Mauro Senise têm 13 CDs em duo lançados, além de suas brilhantes carreiras individuais. Recentemente, eles apresentaram um show para mostrar um panorama da produção do duo nestes 35 anos de parceria, unindo standards da MPB e composições de Gilson Peranzetta. Tom Jobim, João Bosco, Dorival Caymmi, Baden Powell, Pixinguinha são alguns dos compositores que encantaram os apreciadores da boa música. Do álbum Uma Parte de Nós, gravado em 1990, destacamos a faixa Na Rede, Pelo Lado de Fora.